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0: 8 horas. 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

Muito bom dia, 8 e 6, aberta a sessão de quinta-feira na RUM com a Abel Duarte até às 11, em 97.5, também RUM.pt para todo mundo. Espero que estejam a ter uma excelente manhã, abertura com este Pulse para Temple Songs, Seu Há Dias. Nem há uma semana, o novo de Laura Veers. Um dos temas que esta semana estamos aqui a destacar. Jules Rives Again para Car Seat Headrest, depois o tempo que fica da Rita Cortesão. São as próximas. Bom dia.

Yours, um dos temas para Different When It's Silent, é o novo The Trick. E há pouco, To Remember Who You Were, Tracy Vandal e John Mercy, também com Alex Capranos. 8h21, agora o Salt. God Protect Me From My Enemies, depois Ritz de Sam the Kid.

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Feel o Ocidente é a música de Liken, há pouco também com Tua, da Rita Vian. Mais duas nacionais no feminino nesta manhã de quinta-feira. Estamos a 25 minutos das 9. 20 de agosto, boas férias. Recordamos Lloyd Cole and the Commotions, o clássico Rattlesnakes. Lembro que nesta hora ainda vamos ter mais um tema de Sr. Jorge, novo disco esta semana radiografado com a curadoria de Sérgio Xavier. Mais daqui a pouco.

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1: The Other Side, de Seu Jorge, é o disco em destaque esta semana no CD-ROM da Universitária. Afirma-se sobre este disco, o músico brasileiro, que se trata de um trabalho que nunca teve qualquer compromisso com o mercado. Acrescenta ainda que o compromisso é com a música, a beleza e a poesia. São palavras do próprio. Isso materializa-se na escolha das canções, a maior parte delas da autoria alheia. Já aqui passou um tema do Arthur Verocai, mas há outros nomes gigantes da música brasileira que são referidos: Milton Nascimento, Lou Borges, também a dupla César Mendes e Capiné, entre outros. A exceção é a escolha de hoje. Chama-se Quando Chego, é uma criação conjunta de Seu Jorge, Arnaldo Antunes e Marisa Monte. No fundo, retrata também uma situação espontânea, um convite feito pela Marisa Monte para que Seu Jorge se juntasse num dia de feriado, um dia de ócio, e que acabou por redundar neste belíssimo tema. Vamos ouvir. Quando

É a música de Foggy com este Time. Há pouco a edição desta quinta-feira do CD-ROM. Destaque para novo de Seu Jorge com a curadoria de Sérgio Xavier. Estamos a 5 minutos das 9. Espero que estejam a ter uma excelente manhã. Ainda temos tempo para ouvir mais uma no final da hora. Chance to Bleed para a Philadelphia's Been Good to Me. É Kurt Vile. Para ver no final da hora. Volto daqui a pouco com os Birds Are Indie. Até já.

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Muito bom dia, 9:07, aberta mais uma hora aqui na Lume nesta manhã de quinta-feira, 20 de agosto. Sessão com a Abel Duarte até às 11. No turno da manhã continuamos em modo verão. Abertura de hora com este Useless Effort, Birds Are Indie, e mais um dos temas para o disco de Stone of Madness, um dos temas que esta semana estamos aqui a destacar. Temos The Sweet Goodbye a seguir com os britânicos Opus King, depois uma voltinha no carrossel dos portugueses, Feira Popular também daqui a pouco. Bom dia, boas férias.

É nova dos portugueses. This Penguin Can Fly, há pouco o Carrossel também com os Feira Popular. 9:18. Continuamos com novas agora. Easy Street para Queens of the Stone Age. Depois The Wave para Sunshine, Seu Adias. O novo dos Chandel, para ver daqui a pouco. Para já, Easy Street, a nova de Queens of the Stone Age.

Estou de volta a mim, é Iguana Garcia no seu disco Barulho, no Jardim de Inverno. Há pouco, Pleasure, Houseplants, também nova. 27 minutos e meio para as 10 da manhã, boa quinta-feira. Temos daqui a pouco os Deus, também para recordar de Ideal Crash, a Instant Street para ouvir já de seguida, depois a Sapphire, também do Bracarense Flambeau. São as próximas propostas para ouvir na Room nesta manhã de quinta. Bom dia, boas férias, fiquem ligados.

Sapphire é Flambeau, músico bracarense que prepara também música nova para ouvir na Rumo em breve. Picabo, Raquel Ralha e Pedro Renato, original da Susan the Banshees, depois www, há também Malibu Gas Station para ver daqui a pouco.

Dreams é a música de Beck, um dos temas para Colors, enquanto não chega também novo disco. Há pouco, Worldwide Dance com os portugueses Malibu Gas Station. Fechamos agora com o Graveyard Gold, os franceses M83. Vamos ter notícias daqui a pouco, às 10 em ponto. Volto a seguir.

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2: Bom dia, as notícias com a Ariana Azevedo.
3: Olá, bom dia. 7 concelhos dos distritos de Bragança, Castelo Branco e Guarda estão esta quinta-feira debaixo de perigo máximo de incêndio rural. No Baixo Minho, os concelhos de Braga, Guimarães, Vieira do Minho, Faf, Cabeceiras de Basto, Celurico de Basto e Terras de Borro estão sob perigo elevado. O mesmo acontece no Alto Minho para o concelho de Monção. Os restantes municípios do distrito de Viana do Castelo mantêm-se em perigo moderado de incêndio, assinalado amarelo no mapa do Instituto Português do Mar e da Atmosfera. As temperaturas máximas desta quinta-feira oscilam entre os 23 graus no Porto, Viana do Castelo e Guarda e os 30 em Évora, Beja e Castelo Branco. As mínimas vão dos 13 graus na Guarda aos 19 em Faro e Beja. O incêndio em Arouca, um dos que mais preocupou ao longo dos últimos dias, está dominado, mas ainda não completamente resolvido. Bruno Silva, segundo comandante subregional do Cávado, explicou à RTP que o efetivo vai manter-se durante todo o dia, apesar do incêndio ter entrado em fase de resolução.
4: O efetivo vai se manter todo durante o dia, porque temos muito trabalho ainda pela frente, temos muitas operações de rescaldo, por isso todo o efetivo vai se manter durante o dia com o apoio de meios aéreos, porque temos uma adversidade, que é a orografia do terreno. Aquilo foi o trabalho que vem sendo realizado ao longo dos dias, permitiu-nos durante a noite conseguir chegar a este momento, que é o incêndio dominado, mas ainda não completamente resolvido. Por isso estamos com todo o efetivo empenhado, e o que é que nos permite... Nunca baixar a guarda, não podemos baixar a guarda, porque o objetivo é manter vigilância máxima e operações de trabalho também se vão manter durante
3: o dia. Os operacionais terão o apoio de meios aéreos ao longo do dia. Já a Presidente da Câmara de Arouca, Margarida Belém, detalhou que as condições durante a noite, nomeadamente a umidade elevada, permitiram controlar as chamas. As queimas e queimadas continuam a ser a principal causa de incêndios rurais em Portugal. Até ao último sábado, 15 de agosto, estiveram na origem de mais de um terço dos fogos investigados pelo ICNF, o Instituto de Conservação da Natureza e das Florestas, números aqui explicados pelo jornalista Tiago da Costa Lopes.
5: As queimas e queimadas representam 37% das causas dos incêndios investigados este ano. O incendiarismo surge depois, responsável por 17% dos casos, seguindo-se os reacendimentos, com 9%, e o uso de maquinaria, com 7%. Entre o início do ano e 15 de agosto, o ICNF contabilizou 6.388 incêndios rurais que consumiram mais 56 mil hectares. O Porto foi distrito com o maior número de ocorrências, 955. Braga aparece logo depois com 610 incêndios, seguido de Vila Real, com 558. Já em área ardida, Vila Real foi distrito mais afetado, mais 13.500 hectares, cerca de um quarto de toda a área queimada até 15 de agosto. E os números continuam a subir. Dados atualizados pelo ICNF indicam que, até esta quarta-feira, 19 de agosto, já foram registados 6.666 incêndios e mais de 63 mil hectares de área ardida. Ou seja, só desde o dia 15 arderam mais de 6.700 hectares.
3: Desde sábado, vários incêndios de dimensão significativa têm atingido, sobretudo, o norte do país. Agora, a atualidade académica. Falta menos de um mês para o campus de Gualtar se voltar a encher de alunos, não só com novos, mas também com os antigos. Com o mote A Chama Que Nunca Se Apaga e com o Prometeu como pano de fundo, está a chegar o encontro Caixa Alumni, no dia 19 de setembro. Vai reunir amigos e colegas dos tempos de estudante para celebrar os laços que o tempo não apagou. Aproveitando a envolvência do ambiente, a pró-reitora para as pessoas, planeamento e qualidade, Lígia Rodrigues, explica que este evento pretende incentivar os alumni a manter viva a Universidade do Minho.
6: O Encontro Caixa Alumni este ano será no dia 19 de setembro, portanto será no campus do Gualtar, aqui em Braga, e o mote para o evento é a chama que nunca se apaga, é um bocadinho inspirado na imagem do Prometeu. Portanto, o evento começa nessa zona do campus, onde vamos receber os nossos convidados, e portanto aproveitando um pouco a envolvência e que também de certa forma é aquilo que pretendemos incentivar junto dos nossos alunos, que mantenham sempre viva a Universidade do Minho, enfim, naquilo que é a sua vida e as suas memórias e por aí fora.
3: Lígia Rodrigues, pró-reitora para as pessoas, planeamento e qualidade, a propósito do Encontro Caixa Alumni 2026, falta menos de um mês para o campus de Gualtar voltar a encher-se de alunos, não só com os novos, novos, mas também com os antigos. E o Sporting Clube Braga recebe esta noite o Áustria de Viena, na primeira mão do play-off de acesso à fase de Liga da Liga Conferência. É um encontro que começa às 8 da noite no Estádio Municipal de Braga. Os arsenalistas querem levar uma vantagem para a segunda mão na Áustria. Vítor Carvalho, médio de raiz, mas que muitas vezes tem jogado no centro da defesa, diz que a equipa está motivada e aponta a um Braga capaz de vencer e convencer perante os adeptos.
7: Já tem mais de um ano que eu venho desempenhando essa função. Sinto muita confiança da parte do Mister e da comissão para poder jogar ali e sinto que tenho feito bons jogos. Com o Mister, eu tive os meus melhores números aqui no Braga, tanto em termos de gols quanto assistências, jogando numa posição nova. Então acho que isso é uma coisa positiva. Espero continuar ajudando na posição que me tocar. Sou um cara de grupo e onde precisar eu vou estar sempre disponível para ajudar.
3: Também o treinador Carlos Vicente pede uma resposta mais conseguida da equipa. Quer ver um Braga melhor do que aquele que empatou a zero na Bulgária no último encontro europeu.
8: La intención del equipo siempre es salir a competir lo mejor posible, hacer las cosas lo mejor posible, imponernos en el juego, pero es verdad que no dejemos de tener en cuenta que esto es una eliminatoria europea donde uno de los dos equipos va a quedar fuera. Entonces esto forma parte de las eliminatorias. Cuando tú juegas un partido de liga, sabes que hay tres resultados posibles y que la semana siguiente vuelves a tener partido. Aquí no, aquí es un partido de 180 minutos, una parte en Braga, una parte en Viena, y después para uno de los dos equipos no hay nada más. Y entonces eso no deja de formar parte de lo que va pasando en el campo, porque sabes que un error penaliza más que en un partido de liga.
3: O jogo da primeira mão do play-off da Liga Conferência vai ser apitado pelo maltês Ismael Bárbara. O pontapé de saída do Braga, Áustria de Viena, está agendado para as 8 da noite. É assim que fechamos este noticiário das 10. Eu estou de regresso à 1, em antena com as notícias atualizadas. Até lá.
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Bom dia, 10 e 13, aberta mais uma hora aqui na Ruma, a terceira da sessão da manhã com Abel Duarte, a abrir com o Tipo. Aumento das notícias, música nova, um dos temas que esta semana estamos aqui a destacar de Tipo, o projeto de Salvador Menezes. I Feel Hope Coming, Alabama Shakes, depois a furada de Gus Twin, são as próximas. Bom dia.

Fables, é Ray Hill no disco Flowers at Your Feet, também com a colaboração de Beck. Há pouco a furada de Gus Twin, vibrafone também de Eduardo Cardinho neste tema da dupla Gus Twin. 10h27, 5 words para Rip Magic, depois Billy Says, o regresso de Graham Coxon.

Tragedy são os Evils em The Ephemeral, há pouco Billy Says também para Castle Park, é o disco novo de Graham Coxon, solo músico dos Blur. Estamos agora a 18 minutos das 11 da manhã, daqui a pouco atenção ao Radar, faz cultura com a Carolina Damas, agora Good Morning.

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3: Esta quinta-feira, dia 20 de agosto, o Cinema no Pátio apresenta O Bobo, de José Álvaro Moraes, no pátio exterior do Generation. Um dos títulos maiores do cinema português, O Bobo, passa-se 4 anos depois da Revolução do 25 de Abril e acompanha um encenador de teatro que vende armas para financiar a sua peça. Uma adaptação teatral de O Bobo, de Alexandre Herculano. José Álvaro Moraes cria rimas e fricções com outras formas de expressão artística e traça um amplo retrato geracional. A sessão integra o ciclo Sob o Signo do Duplo, que apresenta 4 propostas em torno da ideia de outro eu, entre o presente e o ausente, o reflexo e a distorção. A curadoria é de Eduardo Brito, que trabalha em cinema, escrita e fotografia. Escreveu e realizou a longa-metragem A Sibila, a partir do romance de Agostina Bessa Luís. Realizou várias curtas-metragens, como Penúmbria, Declive e Úrsula, e escreveu o argumento de várias longas de Rodrigo Areias, entre as quais O Pior Homem de Londres. Na fotografia e na escrita, explora os temas verdade, ficção, memória e a relação texto-imagem, nomeadamente nos livros East Ending e Procura Nada. O Bobo, de 1987, em exibição esta quinta-feira, às 21h30, no pátio exterior do Generation. A entrada é gratuita.
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Andain para a dupla Varuel, há pouco lá férias também em colegas de trabalho de M. As duas depois, do Radar Faz Cultura com a Carolina Damas. Final de hora, LCD Sound System de James Murphy com este Other Voices. Daqui a pouco chega a Sara Pereira, volto mais logo às 3 para mais uma horinha. Nesta quinta-feira, fiquem ligados. Boas férias.

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Saiu em julho o novo disco dos Babe Rainbow, o trio australiano. Sempre bem disposto, ouvimos Waterfall, de Acid and Honey. Passam 6 minutos depois das 11. Amigos, bem-vindos. Bom dia, espero que estejam a ter um ótimo arranque de dia, meio cinzento, aqui em Braga, pelo menos. Mas confesso, é o que vos digo, este fresquinho até me está a saber tão, tão, tão bem. Bora lá esta jornada de música, convosco Sara Pereira, estou por cá até às 2. Volto mais logo com o Português Suave. Durante esta hora vamos ter a edição dos Tons de Batom. É Zemi Dori Hirano, com um disco primoroso. Mas para já, os Pigeon. Bom dia.

É o tema que antecipa um novo disco da cantautora, compositora e produtora Lana Gasparotti. Ouvimos Let Go, este é o Ave Raposa, linda Leonor Arnaud.

Nasceu em Quioto, mas vive há muitos anos em Berlim. Midori Hirano tem edificado uma linguagem própria no cruzamento entre a composição clássica e a experimentação eletrónica. Além de assinar em nome próprio, tem uns quantos lançamentos como Mimikov. Na sua música, o piano, os sintetizadores, as texturas digitais convivem sem fronteiras entre o orgânico e o tecnológico, uma pintura sonora. Em Autonoma, o último disco da artista, essa fusão parece atingir um ponto de particular equilíbrio. Há uma clareza quase cristalina, tanto nas notas de piano como nas incursões mais psicadélicas pelos sons eletrónicos. Midori mostra-nos um apurado sentido de composição, mas também uma atenção minuciosa ao timbre, deixando que cada som tenha espaço para respirar e revelar a sua natureza. Disse que Autonoma pode ser entendido como uma espécie de casa composta por diferentes divisões, cada uma delas revelando uma faceta distinta do seu universo sonoro. Hoje abrimos a porta de Warped and Red.

Novo disco de Midori Hirano em destaque. Hoje, nos tons de batom, esta e restantes edições podem escutar em rum.pt. São 27 minutos depois das 11, convosco Sara Pereira. Bom dia, amigos. Elas são as Smurfs, continuamos no feminino.

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2: Pois é, escutamos I Feel For You, a colaboração com Kyle Quest de Mirror People, também os Fockers em Lucky. Entretanto, vamos recuar bem no tempo. Trio Moderate com este Finder, daqui a pouco Gotta Keep On, a lição dos Chemical Brothers, também antiguinha, 2019, o disco No Geography. Estamos a 23 minutos do meio-dia, muito bem sintonizados na Universitária. Sejam muito bem-vindos, amigos. Bom dia, boa viagem.

0: No Geography, Gotta Keep On, são os Chemical Brothers, para trás os alemães Moderat. Estamos a 13 minutos do meio-dia.
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1: Uau, é mesmo isso.
2: Tenho mais três para vocês. Circle J é de Lo-Fi Moda, Ermo, na antena da Universitária, Peaking Lights também, e Hip Hop, a fechar a hora.

0: The American Valhalla a fechar esta hora de música eterno. Iggy Pop continua para as curvas. Ele que está. É muita curva que o Iggy Pop tem.
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0: Depois de Peaking Lights, fechamos com Post Pop Depression. Estou de volta já daqui a nada.
1: É meio-dia. É tarde, oficialmente.
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1: Bora lá abrir mais uma hora de música aqui na antena da Universitária. Continuo por cá, Sara Pereira, do vosso lado. Olá, amigos, como vai isso? Espero que estejam a ter assim um começo de dia bem mansinho, como esta canção, Changes, do Alex Amen. Reparem só, que docinho. Uma das nossas apostas musicais para esta semana.

Tem 26 anos. A 80 Records assinou este seu primeiro LP, Son of Ayman, Son de Sol. Alex Ayman em destaque esta semana na Room. 7 minutos que passam depois do meio-dia. Durante esta hora vamos ter a edição de CD Room dedicada ao novo do Seu Jorge. Para já, um dos melhores concertos de Cora para mim. Sabeis que sou apaixonada.

0: Foi do início ao fim a chorar, amigos. Muita emoção. Conforme prometido, lá à frente nas grades, outra coisa seria impossível. Aldous Harding apresentou Train on the Island, ouvimos agora One Stop.
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0: Quem andou por lá também foi o Benjamin, na Borga. A Ruma encontrou por lá. Recursos Humanos apresenta Crónicas do Monte Zeus, tem novo disco a caminho.

No começo do mês, o novo disco dos californianos Ceremony chama-se Tell Me Your Dream. Ouvimos Dark Summer, espero bem que não esteja a ser esse o vosso caso. Dark Summer, esse single que vai estar então em destaque até amanhã. Sexta-feira, quinta-feira, 14 minutos para lá da uma. Continuo por cá, Sara Pereira convosco. Olá amigos, como vai isso? Vamos a Getting Killed? Ainda dá, são os Geese.

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2: Pois é, os Get Down Services. Ouvimos The Radiator, o single. Passem pelo site da Room. Temos conversa com eles, sacada ali no backstage de Cora. Para trás, Kosuke Waterhouse. Este é o Indie Corno dos Celso.

0: Myself já tem uns aninhos valentes. Santi Gold é do álbum 99 Cents. Há pouco as Heinz Boom Boom Back. Olha que elas estavam por Coura, muito bem dispostas a ver concertos. As duas amigas também, Drugs, do Stone Dead, ainda Caracol, bem docinha esta nova trova do Jasmin. Uma proposta para mais logo. Estamos a 15 minutos das 2 da tarde. Bem-vindos!
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0: Pois é, geralmente conhecemos, ou regra geral, a malta conhece a versão em inglês. Aqui em português, Mr. Gorgeous Smoke City. Há pouco, Nubian Twist com So Misty.
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0: Recuamos 2 anos, fechamos esta hora de música com os Mazarinha, de 2024. O disco Pendular, este Deuses e Tolos, tem a colaboração de Gil Dionísio e Soluna.
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0: Estou de volta mais logo com o Português Suave. Amigos, conto com vocês. Até logo.

0: Às 2 por 3, perdi a noção do tempo. 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

Olá a todos, sejam muito bem-vindos à Rádio Universitária do Minho, convosco Carolina Damas, por aqui até às 15 horas e depois de volta a partir das 16 até ao final da tarde. Abrimos com Laura Veirs, esta chama-se Pulse, faz parte do álbum que saiu na semana passada, dia 14 de agosto. Temple Songs é o seu novo disco e esta é então uma das apostas da Room esta semana. Temos mais música durante esta hora, até às 14h30, hora dos Tons de Batom. Para já continuamos com I Can Feel Your Love, música de Alexis Taylor, disco também deste ano, de março, Paris in the Spring. Apesar de já estarmos no verão, vamos continuando a aproveitar esta grande música. E já a seguir ainda Baby Rose com But Never Mind, também lançou álbum no verão, em julho, Journalism, e esta é uma das faixas. Continuem a acompanhar desse lado em rumo.pt 97.5. Boa tarde, boa viagem.

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1: Ouvimos Elvis Costello com How Can I? Música do seu álbum de estreia, saiu em fevereiro, Move On With The Year. Entretanto, entramos na primeira música portuguesa desta hora, são os Capitão Fausto com Escolhas, single que lançaram este ano. Entretanto, eles atuaram em Paredes de Coura a fechar o seu último disco, Subida Infinita. Nós falámos com eles, também a entrevista está disponível em rum.pt, na página das emissões especiais. E anteciparam não só músicas novas eventualmente e um percurso para um novo álbum, mas também um filme. Por isso ficamos à espera de mais novidades de Capitão Fausto. Já a seguir vamos ainda a Castilho com Tripé e aos Cassete Pirata com Abismo, eles que também apresentam álbum novo entretanto no outono e apresentam-no aqui em Braga no Lustre. Portanto, é guardarmos o nosso bilhete e apontarmos na agenda também novo disco de Cassete Pirata com apresentação em Braga. Passam 20 minutos depois das 14 horas, às 14h30, temos os Tons de Batom desta quinta-feira. Até já!

Nasceu em Quioto, mas vive há muitos anos em Berlim. Midori Hirano tem edificado uma linguagem própria no cruzamento entre a composição clássica e a experimentação eletrónica. Além de assinar em nome próprio, tem uns quantos lançamentos como Mimikov. Na sua música, o piano, os sintetizadores, as texturas digitais convivem sem fronteiras entre o orgânico e o tecnológico, uma pintura sonora. Em Autonoma, o último disco da artista, essa fusão parece atingir um ponto de particular equilíbrio. Há uma clareza quase cristalina, tanto nas notas de piano como nas incursões mais psicadélicas pelos sons eletrónicos. Midori mostra-nos um apurado sentido de composição, mas também uma atenção minuciosa ao timbre, deixando que cada som tenha espaço para respirar e revelar a sua natureza. Disse que Autonoma pode ser entendido como uma espécie de casa composta por diferentes divisões, cada uma delas revelando uma faceta distinta do seu universo sonoro. Hoje abrimos a porta de Warped and Red.

tons de batom. Foram os tons de batom desta quinta-feira. Entretanto, faltam 25 minutos para as 15 horas e vamos a Bloom, é o projeto de GP Simões que entra agora na sua última fase. Agora não, já com o lançamento deste terceiro disco do Not Disturb, é o último do percurso do projeto Bloom de GP Simões. Walking on Water é a faixa que já estamos a ouvir. Já a seguir vamos ainda a Já Fui Pedro, que se junta a Bia Maria, Já Fui Pedro, Pedro Afonso. Vamos ouvir Dia Normal.

Ornatos Violeta com Capitão Romance. O Monstro Precisa de Amigos é o nome do grande disco de Ornatos Violeta. Entretanto, faltam 14 minutos para a hora certa. Vamos a Samuel Lúria. Esta chama-se Carga de Ombro, música que dá nome ao disco. Temos mais até ao final da hora, fiquem por aí.

0: Pale Blue Eyes, música de Velvet Underground. Quase, quase a fechar estas 14 horas de quinta-feira.
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0: Ontem não houve, hoje não há pop-up, mas houve cápsula pop-up ontem com uma entrevista especial, hoje também já disponíveis em room.pt, fiquem ligados. Fechamos com Franz Ferdinand, Audacious, já a seguir convosco Abel Duarte, eu volto a partir das 16 horas. 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

0: 3. Um número mágico. Para quem acredita nessas coisas.
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Boa tarde, 3 e 6. Está aberta mais uma hora aqui na Room nesta quinta-feira. Mais uma hora comigo. Estarei cá até às 4. Useless Effort é novinha para The Son of Madness, também novo disco dos Birds Are Indie, um dos temas que esta semana estamos aqui a destacar na Room. Temos de seguida Father John Misty, The Payoff, depois Verde Veneno, de Manuel Fúria. São as próximas para ouvir aqui na Room nesta tarde, agora 3 e 6. Não passou assim tanto tempo. Fiquem ligados, boa tarde, boas férias.

Rock and Roll dos portugueses da Black Wizards, há pouco Verde Veneno, também de Manuel Fúria. As duas nacionais nesta tarde aqui na Rome, 13h20, sessão com a Abel Duarte, até às 4, tem sido assim nos últimos dias. Em modo verão, 97.5, rom.pt para todo mundo, são as coordenadas. Temos Better Man para ouvir a seguir. Um dos temas para a Melody de Slowpoke, depois voltamos às nacionais com Filipe Carlson e também MXGPU daqui a pouco.

Bem dia para Max GPU, projeto que junta Molinex e GPU Panic. Há pouco parece também de Philip Carlson. 3:30. Cross Your Mind para Shelly, é por vir a seguir, depois Attrition para os portugueses de M Flying Monkeys.

Original do Psychedelic Furs, este All That Money Wants, Raquel Ralha e Pedro Renato na compilação Mirror Songs, a tribute to the Psychedelic Furs, editada no ano passado pela Lux Records. Há pouco, Attrition, também a nova dos portugueses, Damn Flame Monkeys. Agora, 18 minutos para as 4. What Does It Say About You? É sair com mistura de Armando Teixeira, com a colaboração também de Vasco Duarte. Daqui a pouco, Your Body Changes Everything. Perfume Genius, com mistura também de Boy Harshers.

Mahal de Tori Moi, Poco Your Body Changes Everything. Perfume Genius com a mistura de Boy Horses. Está a fechar a hora, mais uma comigo nesta quinta-feira. Volta amanhã às 8, daqui a pouco volta também a Carolina Damas. Fiquem ligados, bom resto de tarde. Final com Nick Cave and the Bad Seeds para recordar este Red High, Red Right Hand, clássico de Let Levine. É para ouvir até às 4, à hora certa, há notícias. Até amanhã.

0: Eram exatamente 4 da tarde. Um poema ou uma traqueotomia. Nada rimava.
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2: Boa tarde, as notícias com o José Silva Brás.
3: Olá, muito boa tarde. Mais de 16 mil pessoas estavam inscritas como desempregadas nos 4 concelhos do quadrilátero urbano no final de julho. Guimarães apresenta o número mais elevado à frente de Braga, Famalicão e Barcelos. Os dados são do Instituto do Emprego e Formação Profissional, Ariana Azevedo.
4: São 16.129 desempregados no conjunto dos 4 municípios que formam o quadrilátero urbano. Guimarães é o concelho com mais pessoas inscritas nos centros de emprego, 5.343. Segue-se Braga com 4.504 desempregados, já Famalicão contabiliza 3.574. Barcelos apresenta o valor mais baixo dos 4 concelhos, com 2.708 pessoas desempregadas. Os dados do IFP mostram também que o desemprego registado continua a atingir, sobretudo, as mulheres. Nos 4 municípios, são 9.658 mulheres face a 6.471 homens, ou seja, as mulheres representam cerca de 60% do total. A maioria está desempregada há menos de um ano, são quase 10 mil pessoas. Ainda assim, mais de 6 mil estão inscritas há um ano ou mais. E entre os mais de 16 mil desempregados do quadrilátero urbano, pouco mais de 1.000 procuram o primeiro emprego. A esmagadora maioria, mais de 15 mil, já trabalhou e procura agora uma nova oportunidade.
3: Guimarães concentra o maior número de desempregados entre os 4 municípios do quadrilátero urbano. Os dados referem-se à situação registada pelo IFP no final do mês de julho. A Iniciativa Liberal quer saber o que aconteceu ao projeto de requalificação da Central de Camionagem de Braga, anunciado em 2024. O plano previa a demolição do atual edifício e um investimento que poderia chegar aos 30 milhões de euros, mas 2 anos depois não há informação pública sobre a evolução do processo. Em declarações à RUM, o deputado municipal da IEL, Fernando Costa, diz que o partido já questionou o presidente da Câmara, mas continua sem respostas sobre o futuro da atual infraestrutura.
5: Nós fizemos a questão ao Presidente da Câmara, ao João Rodrigues, relativamente a este projeto que na altura tinha sido anunciado em 2024, portanto qual era o ponto da situação. Tivemos uma resposta, mas foi relativamente a esta questão da interface que está a ser desenhada em articulação com a linha ferroviária e que a central de caminhagem iria manter-se onde está. Mas não tivemos nenhuma novidade ou nenhuma resposta sobre a central de caminhagem em si e se seria prevista alguma requalificação relativamente à mesma. A nossa questão é se está prevista alguma requalificação relativamente à mesma. Houve este projeto anunciado em 2024, portanto o nosso ponto de situação é se efetivamente há alguma novidade sobre o assunto, se foi cancelado e se foi cancelado porquê.
3: Enquanto aguarda esclarecimentos, Fernando Costa chama também a atenção para o estado atual do edifício e garante que o problema vai além da imagem do espaço.
5: A parte estética que é notória, mas é mesmo o próprio espaço que está degradado a nível de material, e estamos a falar aqui de uma questão que é sempre relacionada com a própria segurança. O próprio telhado, nota-se que a cobertura também está, o próprio telhado está coberto de amianto, portanto há aqui alguns sinais de degradação evidente, e creio que até foi noticiado esta semana que foi trocada uma placa da própria central de caminhagem, mas falta também estruturar a própria central de caminhagem em si, que é o mais importante. Então não é só uma questão de estética, é uma questão de degradação da própria estrutura.
3: Fernando Costa, deputado municipal da IEL, em entrevista à RUM. Os liberais questionaram ainda o município sobre se mantém a intenção de demolir o edifício, se existe atualmente algum projeto em preparação e qual o calendário previsto para uma eventual intervenção. O projeto de 2024 previa um investimento de cerca de 30 milhões de euros, 27 milhões dos quais através de investimento privado, e chegou a ser apontado o lançamento de um concurso público. Ainda na região, o Suavefest está de volta a Guimarães nos dias 3, 4 e 5 de setembro, com a habitual programação musical contemporânea nacional que cruza diferentes linguagens, sensibilidades e geografias e também algumas novidades. Desde já o dia extra dedicado aos projetos da região e cujos autores fizeram residência artística no Convívio, Associação Cultural e Recreativa, a decorrer habitualmente no Largo da Misericórdia, em Guimarães. O primeiro dia do festival também rompe com o cenário habitual, uma vez que decorrerá no pátio da Santa Casa da Misericórdia Vimaranense. À RUM, o presidente da Convívio, Associação Cultural e Recreativa, Carlos Fraga, diz que esta mudança tornar-se-á o aspecto mais interessante considerado, não só para esta edição, mas para as seguintes.
6: O destaque principal é esta adição de um dia num sítio diferente. No nosso festival acontece no Largo da Misericórdia, mas com esta parceria que temos com a Santa Casa da Misericórdia de Guimarães, faremos este primeiro dia no Pátio da Misericórdia, no qual vamos mostrar dois projetos que estiveram em residência no, artística no Convívio. Este será o acrescento mais interessante que estamos a considerar para o festival nos próximos anos, é ele também poder ser uma mostra de trabalho que é de alguma forma produzido ou tem alguma relação com a casa e com a cidade de Guimarães, neste caso com projetos do Homem em Catarse e de Glass Glass.
3: Nos restantes dias, o cartaz traz as sonoridades a que o público já está habituado. Capital da Bulgária, Them Flying Monkeys, Expresso Transatlântico são alguns dos nomes que Carlos Fraga destaca para estes três dias.
6: Para os restantes dias, nós acreditamos que é um cartaz muito interessante e muito completo. Neste caso, estamos aqui a falar, por exemplo, do Expresso Transatlântico. É uma sonoridade muito interessante, principalmente para o espaço em que nós fazemos o nosso festival. E depois, no último dia também, no dia 5, os Três Tistes Tigres, que nos traz aqui uma aproximação com provavelmente outros públicos, mas também públicos que nós já percebemos que fazem parte do Suave. Terminar com sonoridade com a lesma, com este punk que nos cativou muito. Acreditamos que este ano é um cartaz muito forte e contamos com todos.
3: Ouvimos Carlos Fraga, presidente da Convívio, Associação Cultural e Recreativa, a propósito do Suave Fest, que este ano decorre entre 3 e 5 de setembro no Pátio da Santa Casa da Misericórdia e no Largo da Misericórdia, em Guimarães. E a fechar, mais de 26 mil doentes críticos não foram socorridos pelo INEM com os meios mais adequados em 2025, o ano em que a taxa de paragem das ambulâncias de emergência médica melhorou, mas ainda assim ficou acima dos 38%, segundo o relatório de atividades dos Centros de Orientação de Doentes Urgentes e Meios de Emergência Médica do INEM. Esta taxa de inoperabilidade deve-se sobretudo à falta de técnicos de emergência pré-hospitalar. O mapa de pessoal previa cerca de 1.400 técnicos, mas pouco mais de 1.000 lugares estavam ocupados no final do ano passado, correspondendo a um déficit de 338 profissionais, aproximadamente 25% do quadro previsto. Quanto à taxa de inoperabilidade das ambulâncias, 56 em funcionamento, os dados indicam que estas foram acionadas mais de 92.700 vezes em 2025. E é assim que termino este noticiário. Estou de volta às 7 com mais informação. Tenha uma boa tarde.
2: Foram as notícias com José Silva Brás. 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

Tipo com Homem das Notícias, vamos ter novo álbum em novembro e esta é uma das músicas que está em alta rotação esta semana. É posta da Rádio Universitária do Minho.

bocadinho. Sinto que todos precisávamos daquele concerto de Hermanos Gutiérrez. Aqui eles tocam com Leon Bridges, chama-se Elegantly Wasted. Entretanto, já a seguir vamos ainda a The Chick com Satisfy My Soul. Passam 15 minutos depois das 16 horas, fiquem por aí, rumo.pt 97.5, rádio.rumo no Instagram. Até já!

É lá do Tropical, a nova colaboração entre Elado Negro e Reina Tropical. E esta chama-se Sensación, é do álbum de estreia desta dupla magnífica. Entretanto, passam 24 minutos depois das 16 horas, 25 minutos agora. Vamos a Fruit Bats, esta chama-se Think About You, disco também deste ano de Landfill. Já a seguir voltamos à música portuguesa com Joana Machado e Broken. Temos disco para este ano, vai-se chamar Handful. E continuamos com mais até às 16h45, hora do Radar Faz Cultura. Fiquem por aí. Rumo.pt 97.5. Até já, boa viagem.

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1: É verdade, pop-up, mas hoje não há pop-up, mas houve ontem já uma cápsula dedicada ao Zigor Fest, que começa já hoje em Lamego, vai até sábado. Portanto, só coisas boas para aproveitarem. Podem ouvir a entrevista completa em room.pt, na página do pop-up. Também com um shirt no Instagram, radio.room. Entretanto, continuamos na música portuguesa. Agora são os Monstro, Live for Tomorrow. Já a seguir vai à praia com Call Me.

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3: Esta quinta-feira, dia 20 de agosto, o Cinema no Pátio apresenta O Bobo, de José Álvaro Moraes, no pátio exterior do Generation. Um dos títulos maiores do cinema português, O Bobo, passa-se 4 anos depois da Revolução do 25 de Abril e acompanha um encenador de teatro que vende armas para financiar a sua peça. Uma adaptação teatral de O Bobo, de Alexandre Herculano. José Álvaro Moraes cria rimas e fricções com outras formas de expressão artística e traça um amplo retrato geracional. A sessão integra o ciclo Sob o Signo do Duplo, que apresenta 4 propostas em torno da ideia de outro eu, entre o presente e o ausente, o reflexo e a distorção. A curadoria é de Eduardo Brito, que trabalha em cinema, escrita e fotografia. Escreveu e realizou a longa-metragem A Sibila, a partir do romance de Agostina Bessa Luís. Realizou várias curtas-metragens, como Penúmbria, Declive e Úrsula. E escreveu o argumento de várias longas de Rodrigo Areias, entre as quais O Pior Homem de Londres. Na fotografia e na escrita, explora os temas verdade, ficção, memória e a relação texto-imagem, nomeadamente nos livros East Ending e Procura Nada. O Bobo, de 1987, em exibição esta quinta-feira, às 21h30, no pátio exterior do Generation. A entrada é gratuita.
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3: Foi o Radar faz cultura desta quinta-feira. Faltam 12 minutos para as 17 horas. Vamos a crioulo. Esta chama-se Bogotá. Álbum Não Na Orelha. Já a seguir vamos ainda ouvir Seu Jorge, que esta semana está em destaque no CD-ROM pelo Sérgio Xavier com o seu novo disco, mas nós vamos voltar aqui um bocadinho atrás e vamos ouvir a música América do Norte do disco América Brasil, já é de 2007, por isso vamos recordá-la logo a seguir a esta de crioulo chamada Bogotá. Convosco Carolina Damas, assim me despeço por esta hora, mas estou de volta já a seguir às 17 com mais música e então com a edição de hoje do CD-ROM. Fiquem desse lado, rum.pt 97.5, já sabem, rádio.rum no Instagram, Rádio Universitária do Minho no Facebook. Até já, boa viagem!

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Olá a todos, como é que estão? 17 horas, 7 minutos desta quinta-feira, 20 de agosto. Sejam bem-vindos à Rádio Universitária do Minho. Deste lado, Carolina Damas, continuo por aqui até às 19 horas. Abrimos com Babe Rainbow, tem música nova, chama-se Waterfall. Está em alta rotação esta semana na Universitária porque é uma das apostas da RUM até amanhã. Babe Rainbow, que vai ter novo álbum, Acid and Honey. Entretanto, continuamos com uma banda Paredes de Coura num dos melhores concertos. Não só para mim, mas para a maioria das pessoas falam muito quando perguntamos qual foi o melhor concerto de Coura. Há várias respostas que vêm dar a Wet Leg. Já estamos a ouvi-las em pano de fundo com o seu último álbum, Monsterizer. Esta chama-se Davina McCall. Já a seguir, Yasmin Lacey com Sweetest Season. E muito mais até às 17h30, hora do CD-ROM desta semana. Até já!

Quer Quer é a faixa que dá nome ao seu último disco e primeiro álbum de estreia. Já esteve em destaque aqui na Universitária no CD-ROM. Ela apresentou 5 canções deste álbum. Os episódios são disponíveis em rum.pt na página do CD-ROM com a Sul. Entretanto, vamos a Leon Bridges. Esta chama-se Light the Way. Vamos ter novo álbum em setembro, dia 25. Vai-se chamar Happiness Anytime. Antes fosse. Já a seguir ainda Velhote do Carmo com Controlado e Vitória Vermelho com Não Me O Des. Antes do CD-ROM, esta semana com Sérgio Xavier e o novo álbum de Seu Jorge, por isso fiquem ligados para estas próximas propostas. Rum.pt 97.5, boa viagem!

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1: The Other Side, de Seu Jorge, é o disco em destaque esta semana no CD-ROM da Universitária. Afirma-se sobre este disco, o músico brasileiro, que se trata de um trabalho que nunca teve qualquer compromisso com o mercado. Acrescenta ainda que o compromisso é com a música, a beleza e a poesia. São palavras do próprio. Isso materializa-se na escolha das canções, a maior parte delas da autoria alheia. Já aqui passou um tema do Arthur Verocai, mas há outros nomes gigantes da música brasileira que são referidos. Milton Nascimento, Lou Borges, também a dupla César Mendes e Capiné, entre outros. A exceção é a escolha de hoje. Chama-se Quando Chego, é uma criação conjunta de Seu Jorge, Arnaldo Antunes e Marisa Monte. No fundo, retrata também uma situação espontânea, um convite feito pela Marisa Monte para que Seu Jorge se juntasse num dia de feriado, um dia de ócio, e que acabou por redundar neste belíssimo tema. Vamos ouvir. Quando

Música nova de Seu Jorge, do seu mais recente álbum, que está em destaque esta semana na antena da Universitária, pelo Sérgio Xavier. Entretanto, faltam 25 minutos para as 18 horas. Voltamos à música nacional com Afonso Cabral. Esta chama-se Dança Comigo na Ilusão, um single após a sua tour pela Ásia com o Pedro Branco. Já a seguir vamos ao Samuel Lúria, que se junta a 12 ao todo para uma canção também deste ano, chama-se Pedra e Cal. Mais música seguida até ao final desta hora nos 97.5 rumo.pt. Boa tarde, boa viagem.

Sean Riley and the Slow Riders com Everything Changes, depois de Samuel Uria e 12 ao todo. Entretanto, entramos em Noir Désir, chama-se Le Vin, no Por Terra. Temos já a seguir Black Kids com a Making Guys at You.

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1: Ouvimos Black Kids com I'm Making Eyes at You e fechamos com Babel Gilberto, A Ganju. 5 minutos para a hora certa, convosco Carolina Damas. Eu volto já a seguir às 18 horas. Até já, boa viagem.

0: São 6 horas. Horas de um raio.
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Alexei Mann com Changes a abrir mais uma hora de música na antena da Universitária. Sejam muito bem-vindos deste lado, Carolina Damas, é verdade, continuo por aqui até às 19. Tem sido uma jornada intensa durante esta semana e continuamos assim na próxima semana com 4 horas por dia aqui a fazer-vos companhia. E agora na companhia também de Courtney Barnett, esta música é belíssima, chama-se Mantis e é do disco Creature of Habit. Gosto muito desta canção. Mas saltamos logo a seguir para uma música portuguesa, Raquel Martins, com Ninguém. Às 18h35 temos uma cápsula pop-up com uma entrevista a propósito do Festival de Vilar de Mouros, que já começou ontem. Ou terça-feira, já não tenho a certeza, mas vamos poder ouvir tudo na entrevista às 18h35. Entretanto, Courtney Barnett, Mantis. Fiquem por aí, rumo.pt 97.5, rádio.rumo no Instagram. Boa tarde, boa viagem.

É o Michel Zafer com Claro, é do disco 24 Hour Sports, grande álbum. Continuamos agora com Zoamba, esta chama-se Another Time, 20 minutos depois das 18 horas.

Rapaz ego com o filho de um filho. Para trás ficou Mr. Galini com Já Sei e ainda Nicky Moss com Summer Feeling, música nova. Entretanto, vamos à cápsula pop-up de hoje. Ontem já tivemos uma cápsula pop-up, em destaque o Festival Zigor Fest de Lamego, que começa, já começou na realidade hoje e vai até sábado, está disponível em rum.pt. Hoje destacamos o festival, que o nosso bastante conhecido já, Vilar de Mouros. Vamos ouvir.

0: é que correu o dia de ontem?
1: Foi muito bom, foi muito bonito. Foi um encontro de gerações, primeiro que tudo. Tivemos concertos incríveis. Desde o Tommy Smith, que abriu o palco e que é um artista genial, pá, adorei vê-lo ao vivo e acho que o público também estava a aprendê-lo. Os Molotovs, as Lambrini Girls foram explosivas. Os Cabaré Voltaire vieram provavelmente fazer o último concerto, o primeiro e último concerto deles em Portugal, e porque acho que eles não vão tocar mais, não querem fazer mais digressões. Os President foi uma estreia absoluta e deram um concerto pá, extraordinário. E depois o Ian Blood, que é um artista de mão cheia, é um artista, pá, faltam palavras para ele. Ele quer mesmo estar ali, foi de uma entrega, foi, pá, traz um espetáculo incrível, fez um espetáculo incrível, é um artista, pá, fantástico. Portanto, e o público soube acolher isto tudo, soube entender isto tudo e desfrutar do festival e desfrutar da música e dos artistas. Portanto, foi tudo muito bonito.
0: Falas-nos do público, esse festival que atravessa gerações, pois há quem já vai ao festival há décadas e há quem esteja aí pela primeira vez. Tu achas que essa mistura de públicos é hoje uma das maiores forças de Vilar de Mouros?
1: O CEA Vilar de Mouros é um festival de família. E eu quando digo de família, não é só no sentido daquilo que nós vemos aqui, que são famílias que vêm para aqui, é também dessa passagem do testemunho dos avós, dos pais para os filhos, não é? Para os netos. Nós vemos aqui muito isso, porque estes artistas que nós temos, ou porque são de agora, e os mais novos querem mostrar aos mais velhos o que é que estão a ouvir, o que é que gostam, mas também pelas histórias que os artistas mais antigos criaram enquanto artistas e enquanto, portanto, a relevância que têm no mundo da música, mas ao mesmo tempo os pais, os avós têm uma história para contar por causa daquele artista, por causa das canções daquele artista, por causa de, portanto, e por experiências que aqueles artistas nos proporcionaram. E isso é muito importante.
0: Sim, Vilar de Mouros, lá está, tem uma história enorme. Pergunto-te, Paulo, como é que se atualiza um festival com esta responsabilidade de não deixar de ser o Vilar de Mouros?
1: Pois é isso mesmo. Essa é a palavra-chave de trabalhar no Vilar de Mouros, de fazer o Vilar de Mouros, de construir o CEA Vilar de Mouros. É a responsabilidade. É a responsabilidade por aquilo que se herdou, não é? Pelo que foi criado pelo Dr. António Barros, que não pode nunca ser esquecido. Ele fez isto porque queria levar cultura às pessoas numa altura em que ela escasseava, não é? Ou pelo menos não tinha tanta liberdade para existir, não é?
0: Pois.
1: E acho que essa era era o primeiro pensamento dele, acho que foi sempre esse o pensamento dele, levar a cultura às pessoas, e por toda a história que o Vilar de Mouros tem, que o Festival Vilar de Mouros tem, a responsabilidade de o programar é muito forte. É, nós não podemos despejar artistas para aqui. Nós temos que pensar o que é que os artistas vêm fazer aqui, que sentido é que eles fazem aqui.
0: Claro.
1: E essa programação é quase um rendilhar, não é? Nós estamos a fazer aqui uma renda ou uma malha, uma camisola de malha, um crochê, que é muito importante. E tem que se fazer com gosto, tem que se fazer com amor, tem que se fazer com alegria, tem que se fazer com esse sentido de responsabilidade. E isto não é nenhum chavão, isto é, porque, aliás, o público de Vilar de Mouros é tão Vilar de Mouros que se nós, de alguma forma, fugirmos a isso, eles dizem-nos, não, são muito pacíficos, são muito tranquilos, É verdade, é verdade.
0: Mas são bem vocais em relação aos
1: suas opiniões. São, vão dizer, gritar que o festival isto ou aquilo. Eles vêm ter comigo aqui no festival e às vezes perguntam, mas porquê é que este artista vem aqui? Eu depois conto-lhes a história.
0: E há essa abertura, claro.
1: Não, eu ando ali, claro que sim. Eu desfruto dos concertos como eles. Portanto, aqui não há, aliás, aqui não há o eles e o nós. Nós aqui no festival, muitas vezes somos público. Embora estejamos a trabalhar, muitas vezes somos público e vamos ver os concertos e vamos disputar os concertos quando podemos, não é?
0: Claro. Sim, falavas há pouco do António Bares, é que o dia de sábado abre com o vencedor do concurso de bandas de garagem, António Bares.
1: É verdade.
0: Fala-nos do impacto que pode ter para essas bandas que estão a começar a apresentação num concerto, a apresentação em concerto num festival como o Vilar de Mouros.
1: Nós sempre tivemos aqui um artista local. Às vezes a abrir o festival, outras vezes, portanto, dependia sempre, depende do alinhamento, não é? Este ano, uma vez que o concurso é na sexta-feira, há um concurso no palco histórico, no palco António Bares, e o vencedor desse concurso atua no sábado a abrir o palco principal do festival. O que é que acontece a seguir a esse artista? Uhum. Ou que consequências é que ele pode tirar disso? Depende do artista, obviamente. Depende do desejo que o artista tem depois de tirar proveito disso, saber tirar proveito disso. Nós proporcionamos todas as condições para que eles se sintam aqui como qualquer outro artista que vem a este palco. Todos os passos que são dados daí para a frente, naturalmente, são do artista, partirão do artista. E o festival, obviamente, ajudará naquilo que for possível, mas isso depende sempre daquilo que o artista quer fazer.
0: Claro que sim. Oh, Paulo, finalizando, nós ainda temos muitos dias pela frente, muitos concertos, assim, olhando para o vosso cartaz, Cola Shaker, Kaiser Chiefs, Kasabian, Ben Harper, Body Count. Eu pergunto-te o que é que guiou a criação deste magnífico cartaz?
1: Então, primeiro que tudo, a realidade nua e crua, as disponibilidades dos artistas.
0: Claro. Não há...
1: Tivemos sorte, obviamente, há uma quantidade de artistas que estão à cara do C.A. Vilar de Mouros. O Ben Harper, por exemplo, foi um acaso feliz. Nós, este ano faz 25 anos que ele tocou aqui, pela primeira vez.
0: Uhum. Eu estava lá.
1: Pois eu também, eu estava a trabalhar. E nós falámos disso com o agente e por sorte ele estava em digressão e encaixava bem aqui. E então celebramos esses 25 anos do Ben Harper de uma maneira muito feliz. Foi um acaso muito feliz, mas
0: que bom.
1: Nós temos... Programação, reparem, nós sabemos, já falámos sobre isso, desta responsabilidade daquilo que o Vilar de Mouros deve ser, ok? Naturalmente nós não rejeitamos artistas, porque eles podem não ter a cara do Vilar de Mouros, não quer dizer que eles não encaixem no CA do Vilar de Mouros, ok? E cabe-nos depois saber programar com essa disponibilidade, com a forma como as direções evoluem, mas naturalmente que nós fazemos muita questão de ter aqui artistas para todos os âmbitos, é impossível, tenham a cara do festival, não é?
0: Sim, Paulo, é sem dúvida um dos nomes que salta neste cartaz, neste vosso cartaz, o Ben Harper. Foi a conversa com o Paulo Ventura, diretor do Vilar de Mouros. Paulo, obrigadíssima.
1: Obrigado,
0: e com certeza vemos-nos para aí no meio do público, com certeza.
1: Obrigado.

Uma entrevista a propósito do Vilar de Mouros, cápsula pop-up de hoje. Entretanto, vamos... as cápsulas pop-up de salientar que ficam disponíveis em rum.pt. Também temos lá a cápsula pop-up de ontem, já sobre o Zigor Fest. Vamos voltar à música agora com Glock no Eyes, chama-se Guerra do Caulino. Já a seguir, Animal Collective, Buddies on the Blackboard. 15 minutos para a hora certa.

0: Bruno Penadas com La Feta Uti. Já não é música do seu último álbum, é de um anterior, Private Reasons. Grande som. Quase a fechar esta hora.
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0: Mas de facto, a fechar temos Brazilian Girls com Good Time. Convosco Carolina Damas, assim me despeço por hoje. Estou de volta amanhã novamente a partir das 14 horas até às 15 e depois de volta às 16. Portanto, fiquem ligados. Para quem já está a entrar no fim de semana, bom fim de semana, tenham mais sorte do que nós. Mas nós continuamos deste lado, sempre a fazer-vos companhia, quer estejam a trabalhar, quer estejam de fim de semana, sempre em rum.pt 97.5. Já sabem, nas redes sociais também, rádio.rum, Rádio Universitária Domingo no Facebook. Fiquem bem, até amanhã.

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4: 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Boa tarde.
5: Olá, muito boa tarde. Dentro de uma hora, o Estádio Municipal de Braga recebe a primeira mão do play-off de acesso à fase de Liga da Liga Conferência. O jogo coloca frente a frente o Sporting Clube de Braga e o Áustria de Viena. O 11 dos arsenalistas já é conhecido e há pelo menos uma certeza. Ricardo Horta não entra, Ariane Azevedo.
4: E há pelo menos 4 alterações na formação do Sporting Clube de Braga. No caso de Ricardo Horta, parará entre 2 a 3 semanas com uma lesão muscular na perna direita. Uma coisa é certa, os arsenalistas não contam com o seu capitão de equipa. De resto, Bernardo Fontes é o dono da baliza, trio de centrais com Bairami, Vítor Carvalho e também Lagerbilt. No meio campo, Victor Gomes, Usain Basic, Tiknash e também João Moutinho. Frente de ataque entregue a Gabriel Silva e Paul Victor, que estarão no apoio ao ponta de lança, Fran Navarro.
5: O encontro começa às 8 e os arsenalistas querem levar uma vantagem para a segunda mão na Áustria. Vítor Carvalho diz que a equipa está motivada e aponta a um Braga capaz de vencer e convencer perante os adeptos. Ainda assim, acredita que encontrarão dificuldades frente aos austríacos e sublinha a importância de construir já em Braga uma vantagem para uma segunda mão que antevê exigente.
6: Já sabemos a maneira como eles jogam. A defender com uma linha de 5. Obviamente que nós queremos ganhar, sabemos que vai ser um encontro difícil e não esperamos nada menos do que isso, mas espero que a gente esteja na nossa melhor versão para poder fazer um jogo competitivo, sair vitorioso e se pudermos fazer um placar alargado, porque sabemos da dificuldade de jogar a segunda partida fora de casa numa partida eliminatória e decisiva.
5: Também Carlos Vicens pede uma resposta mais conseguida da equipa. Pela frente, o técnico espanhol espera um adversário agressivo com capacidade para sair rapidamente para o ataque e colocar muitos jogadores na área.
7: Creo que el equipo es consciente de que tenemos que dar un paso adelante, el nivel del rival lo precisa porque tenemos delante a un rival que tiene buen nivel, sale muy bien esos ataques rápidos, que te ataca de repente con mucha gente cuando no lo esperas, que es fuerte en el duelo, que es un equipo aguerrido, si tiene que esperar en campo propio por momentos no sufre haciéndolo y después es capaz de tratar de penalizarte en salidas muy rápidas y que cuando te ataca con un ataque más posicional y con más tiempo te mete mucha gente en el área, ¿no? Entonces vamos a necesitar de una buena versión de Braga para pasar adelante, que obviamente es el objetivo.
5: O jogo da primeira mão do play-off da Liga Conferência vai ser apitado pelo maltês Ismael Barbara. O pontapé de saída do Sporting Clube de Braga, Áustria de Viena, está agendado para as 8 da noite. A Bramp, empresa instalada no Parque Industrial de Sobreposta, em Braga, prevê atingir uma faturação de 25 milhões de euros no próximo ano, especializada na produção de componentes plásticos e metálicos para as indústrias automóvel, eletrónica e elétrica. A empresa emprega cerca de 90 trabalhadores e exporta praticamente toda a produção para mercados como os Estados Unidos, o Canadá e a França. Durante uma visita às instalações, o presidente da Câmara de Braga, João Rodrigues, destacou a importância da empresa para a economia e para o emprego no concelho.
8: Aquilo que temos sido enquanto cidade nos últimos anos e, sobretudo, aquilo que queremos ser daqui para a frente, alicerça-se em muitos casos de sucesso que, felizmente, temos a oportunidade de ter no nosso território. E é a obrigação da Câmara Municipal de reconhecer o trabalho dessas entidades e de estimular aquele que deve ser o seu trabalho no futuro próximo. Mas é muito importante também nós conhecermos caso a caso estes casos de sucesso que nos devem orgulhar enquanto bracarenses. É por isso que hoje estamos aqui na Bramp, uma empresa de sucesso, uma empresa bracarense, que emprega muitos bracarenses, que exporta praticamente tudo aquilo que produz, mas tal como a Bramp, a cidade também não quer ficar por aqui.
5: A Bramp está também a investir na recuperação da histórica marca portuguesa Briel, dedicada ao fabrico de máquinas de café. O objetivo passa por voltar a afirmar a marca no mercado e alcançar uma produção anual próxima das 20 mil máquinas. A empresa aponta a falta de mão de obra qualificada, as dificuldades de recrutamento e a competitividade da indústria europeia como alguns dos principais desafios para os próximos anos, mantendo a aposta na inovação tecnológica e no crescimento da atividade. O governo voltou hoje a afastar qualquer reforma estrutural da segurança social nesta legislatura, dizendo que se trata de um assunto fechado e apelando a que não se assustem os portugueses. O ministro da Presidência fez questão de deixar esta garantia ainda antes de começar a conferência de imprensa após a reunião semanal do Conselho de Ministros. Esta reação surge na sequência do relatório Reformar as Pensões em Portugal por um Sistema Sustentável, Adequado e Justo, um contrato entre gerações, apresentado pelo Grupo de Trabalho criado pelo Governo para propor medidas tendentes à reforma da segurança social. Segundo o ministro, este estudo serve para habilitar o país todo a fazer uma análise do tema e classificou como mais um contributo sério e profundo, lembrando que o anterior governo do PS também tinha encomendado um livro verde sobre o assunto. E de volta à região, esta quinta-feira, o ciclo Cinema no Pátio do Generation destaca uma obra maior do cinema português, O Bobo, de José Álvaro Moraes. Com Portugal pós 25 de Abril como pano de fundo, o filme segue um encenador de teatro que recorre ao tráfico de armas para financiar a sua nova peça, um retrato geracional com sessão marcada para as 9:30 da noite. E falando de cultura, mas mais longe, estamos no terceiro dia do Festival Vilar de Mouros. Kazeben, Kaiser Chiefs e Kula Shaker são alguns dos nomes que passam hoje pelo recinto, antes das atuações de Ben Harper na sexta-feira e dos Body Count no sábado. O diretor do evento, Paulo Ventura, destaca a mistura de gerações que continua a marcar a passagem, assim que é, pelo recinto.
9: O Vilar de Mouros é um festival de família. E eu, quando digo de família, não é só no sentido daquilo que nós vemos aqui, que são famílias que vêm para aqui, é também dessa passagem do testemunho dos avós, dos pais para os filhos, não é? Para os netos. Nós vemos aqui muito isso.
5: Kazeben, Kaiser Chiefs, Kula Shaker e The Latems compõem o alinhamento desta quinta-feira. Paulo Ventura explica que o cartaz resulta da conjugação entre a identidade de Vilar de Mouros e a disponibilidade dos artistas.
9: Tivemos sorte, há uma quantidade de artistas que estão à cara do CA Vilar de Mouros, que estão em digressão e que quiseram vir aqui, isso orgulha-nos muito. Sabemos desta responsabilidade daquilo que o Vilar de Mouros deve ser. Naturalmente, nós não rejeitamos artistas, porque eles podem não ter a cara do Vilar de Mouros, não quer dizer que eles não encaixem no CA Vilar de Mouros. Cabe-nos hoje saber programar, com essa disponibilidade, com a forma como as direções evoluem, que nós fazemos muita questão de ter aqui artistas, todos os âmbitos, se possível, tenham a cara do festival.
5: Paulo Ventura, diretor do Vilar de Mouros, em entrevista à Universitária. Kazeben, Kaiser Chiefs e Kula Shaker são alguns dos nomes que passam hoje pelo recinto do festival. Esta sexta-feira, Ben Harper regressa ao evento, 25 anos depois da primeira passagem pela freguesia do Conselho de Caminha. E é assim que termino este noticiário. A informação está de volta amanhã, a partir das 10 da manhã. Tenha uma boa noite.
4: Foram as notícias com o José Silva Brás.
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Vamos lá, mais um episódio, mais uma etapa desta semana Português Suave de quinta-feira, dia 20 de agosto. Malta, se estão de férias, boas férias. Deixem-se ficar por aí até às 8 convosco, Sara Pereira em 97.5 ou rumo.pt. Abrimos com os Gator, The Alligator. Adoro esta música, o Sands of Time. E entretanto, vai dar, amigos. Nós acreditamos em Glock and Wise, pelo menos. Temos disco novo lá mais para o outono. Ainda para ouvirmos Sun Blossoms com Take My Gift e os Dirty Cold Trains. São os primeiros a abrirem.

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1: Para tudo, olha os ornatos violeta, punk, moda funk, também Not Gonna Give Up, daqui a pouco é a vez do Zen.

os conimbricenses Tiguena Bibles do álbum In Loving Memory Of, o tema Books. E por falar em Coimbra, continuamos por lá com Sean Riley e os seus Slow Riders, Buffalo Turnpike. É do álbum Only Time Will Tell. Amigos, convosco Sara Pereira, estou por cá esta semana e na próxima aqui nos comandos do Português Suave. É um prazer ter-vos desse lado. Deixem-se ficar por aí, 97.5 rumo.pt, até às 8.

Estivemos com os Nice Weather for Ducks, Marigold, e entretanto entra o Lucas Palmeira na música, assina como Missing Link. Esta chama-se About Loneliness.

bem, num fim de tarde em agosto, quem canta são os Marvel Lima, um álbum já bem antiguinho, este Mal Passado. Ouvimos o tema Tá-se Bem. E entretanto estamos mesmo na reta final do programa de hoje, de 20 de agosto. Amigos, deixo-vos com Molinex, Things We Do. É também já bem antigo o álbum Elsewhere, e até a hora certa, Micro Audio Waves. Eu estou de volta amanhã,

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3: 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Hoje ficamos com a primeira parte da conversa com António Louçã, emissão original de 13 de novembro.
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3: Ora, viva, muito boa noite e seja bem-vindo. Está no ar mais uma edição de Livros com Rumo, programa 893. É um ritual que se repete há 19 anos, exatamente. Estamos em semana de aniversário e por estes dias completamos então os 19 anos de emissões de Livros com Rumo, sempre aqui na Universitária, sempre à quinta-feira. E depois, já posteriormente, também numa fase posterior, também com reposição ao domingo. Além disso, sabe que pode também encontrar-nos sempre em rum.pt. Posto isto, António, vamos então à apresentação da edição desta semana, conversa que se vai prolongar ainda por mais uma edição.
17: Boa noite, sem dúvida, é verdade, o tempo também o merece, aquilo que está em fundo, para além do aniversário do Livros com Rumo, como já foi referido pelo Sérgio Xavier, elemento desde o momento inicial deste projeto aqui na Rádio Universitária do Minho, mas também são 50 anos sobre o 25 de novembro. Os tempos anteriores, a própria Revolução, o que foi a chegada do MFA ao poder. O convidado desta noite é António Louçã, um dos autores, porque partilha este texto, este livro de ensaio de história, memória histórica, com o jornalista argentino Aldo Cazas, e o livro é PREC e o Relógio das Revoluções, uma edição da Parsifal. Um trabalho de história comparativa, a Comuna de Paris, a Revolução Russa, os conselhos alemães pós Primeira Guerra Mundial, mas o núcleo, o centro, o miolo é verdadeiramente aquilo que aconteceu em Portugal. Para a memória não desaparecer nem se esfumar no tempo, ou pelo menos que desça sobre ele um violento e tenebroso nevoeiro. Sem qualquer tipo de condescendências, um livro fundamental para se perceber aquilo que foi a história de Portugal na segunda metade do século XX e aquilo que é central, vital para nós, algo enérgico, mas criativo, que é a liberdade e a democracia. Boa noite, bom dia, boa tarde de Braga para o mundo, sempre um grande abraço e melhores leituras.
3: António Louçã nasceu em Lisboa em 1955. Jornalista e historiador, É licenciado em História e mestre em História Contemporânea. Foi correspondente do Diário Popular em Madrid, diretor da revista Versos, chefe de redação da Semana Informática e editor da revista História. É investigador integrado do Instituto de História Contemporânea da Universidade Nova de Lisboa. As suas principais áreas de interesse são a Segunda Guerra Mundial e a Revolução Portuguesa de 1974. Da sua obra publicada destacamos Hitler e Salazar, edição da Terra Mar e posterior reedição da Parsifal, Portugal visto pelos nazis, edição da Fim de Século, uma biografia de Varela Gomes, editada pela Parsifal, Uma Ingerência Discreta, Alemanha Federal e a Revolução dos Cravos, também editada pela Parsifal. Na mesma editora, publicou este ano O Prec e o Relógio das Revoluções, obra escrita em coautoria com Aldo Casas.
17: António Louçã, obrigado por ter aceitado o convite.
7: Obrigado pelo convite também.
17: Quando lhes surge a vocês, dois atores, dois intervenientes, dois militantes à época, o porquê de... Nós sabemos, evidentemente, mas isto os autores, neste caso o António Louçã, dirá da sua justiça ou daquilo que é a motivação para o aparecimento deste livro importante, de uma época importante da história de Portugal, e sem qualquer, da minha parte, introdução de uma cunha, porque há para aí muito revisionismo, e isto é da minha responsabilidade, como é óbvio, o porquê da vontade de fazer chegar aos leitores e às leitoras, aos historiadores, investigadores e investigadoras, um livro fundamental em 200 páginas como este que vocês decidiram fazer chegar àqueles que se interessam pela história de Portugal da segunda metade do século XX.
7: Boa noite, então, e mais uma vez muito obrigado pelo convite, António Ferreira. É um gosto estar aqui convosco. Este livro, para responder à sua pergunta, penso que deve ser visto no contexto da situação atual. Uhum. Não é um livro que vá fazer o leitor ou a leitora descobrirem grandes novidades sobre a história do PREC. Na realidade, até direi que não vão descobrir neste livro revelações nenhumas, uhum, nenhuma revelações sensacionais sobre a história
17: do
7: PREC.
17: Claro, claro.
7: Não estão lá. Não era esse o objetivo, não foi isso que se quis. Aquilo que se quis foi refletir um pouco sobre o lugar da nossa revolução num conjunto de processos que têm semelhanças, que têm ligações, afinidades, ligações de parentesco, digamos assim, com a Revolução Portuguesa de há 50 anos, mostrar como este processo que nós vivemos aqui em Portugal teve uma série de peculiaridades, mas ao mesmo tempo tem também uma série de traços que são comuns a outras revoluções, uhum, e que talvez sejam comuns, alguns deles, às revoluções todas. Uhum. Isto aparece num contexto atual em que a extrema-direita está a recuperar terreno numa série, uhum, de sítios. Claro que é uma recuperação que, acidentada, que tem altos e baixos, é uma recuperação que parece a certa altura um processo imparável, mas depois sofre retrocessos, como foi agora a eleição de Mamdani para mayor de Nova Iorque. Portanto, é um lampejo de esperança de que isto não seja uma repetição daquilo que aconteceu nos anos 30 do século XX, que levou ao poder o nazismo, que consolidou no poder o fascismo italiano, que já lá estava, que consolidou no poder a ditadura portuguesa, o fascismo em Portugal, e depois com a Guerra Civil de Espanha também, uhum, o regime espanhol e vários outros regimes parecidos, uhum, em toda a Europa. Aconteceu aqui que, quando esta vaga internacional começou nas últimas décadas, havia um pouco o espírito de que isto não vai chegar aqui a Portugal. Uhum. Não chega porque Portugal é um país que foi vacinado pelos 48 anos de fascismo, que teve uma revolução muito profunda, e é verdade que sim, foi uma revolução que marcou consciências, que criou uma série de conquistas. Alguns disseram que eram irreversíveis, nada é irreversível, mas que estavam enraizadas e que foi possível defendê-las durante vários anos, e portanto havia trincheiras para nos defendermos dessa vaga de extrema-direita que assolava o continente europeu e que assolava o mundo inteiro, agora também nos Estados Unidos, com uma importância especial. A ideia de que a vaga não ia chegar aqui a Portugal acabou por desfazer-se agora nos últimos anos, e temos o Chega como o segundo partido mais importante do Parlamento e um dos partidos mais importantes da sociedade portuguesa, com uma influência muito considerável, e portanto a ideia de que o fascismo português de 48 anos e depois a Revolução tivessem atuado como uma espécie de vacina e que este país estivesse imunizado contra aquilo que estava a afligir os outros países, era uma ideia que devia ser questionada. E devia ser questionada também no seu reverso. Esta medalha tinha também o seu reverso, que era a Revolução Portuguesa não era uma coisa tão excepcional, não era uma coisa tão única como às vezes se quis fazer parecer. A ideia de que foi uma revolução pacífica, foi uma revolução bonita, foi isso tudo. É verdade que também o desfecho dessa revolução foi menos sangrento do que em vários outros processos, mas tudo isso tem que ser olhado não como uma expressão de alguma especial bondade da alma portuguesa, de alguma especial grandura dos nossos costumes, pois, como se dizia,
17: pois era,
7: ou
17: isso,
7: de alguma capacidade portuguesa para colonizar de uma forma mais humana, como também se tentou fazer passar. Não é nada disso, não existe nenhuma explicação metafísica, existem várias explicações que são materiais, que são muito terra a terra, sobre aquilo que é comum às outras revoluções e sobre aquilo que é peculiar. Ou seja, se quisermos resumir numa palavra a resposta à sua pergunta, diremos que este livro é quase uma reflexão que acaba por tornar-se um manifesto contra a ilusão excepcionalista da história portuguesa. Tanto no que diz respeito à Revolução, como no que diz respeito à extrema-direita ao fascismo.
17: E à história portuguesa. Mas, olhando atentamente, quer dizer, a história deve ser sempre vista em perspectiva, como é óbvio. Nós temos clássicos sobre estas questões da Comuna de Paris. Basta olhar, é o suficiente para os dois trabalhos centrais, para além de outros, como é óbvio, de Karl Marx, A Guerra Civil em França, e o 18 de Brumário, de Bonaparte, portanto, que é sempre um clássico citado. Sim. Para analisar este período, a Comuna de Paris. Depois, também, os sovietes russos, também há muito material dos próprios intervenientes, já lá iremos adiante a essa questão, quer seja de Lenin, quer seja de Trotsky, quer seja de outros participantes que fizeram a Revolução Russa, mas há aqui logo uma nuance que eu penso que é importante, pelo menos no caso, na leitura que eu fiz, é aquilo que a distingue das outras. O caso dos conselhos alemães, independentemente de Karl Liebknecht e também Rosa Luxemburgo e outros atores que estavam nos conselhos alemães, o que fez perder estas revoluções, depois deixaremos num segundo momento a revolução, aquilo que aconteceu em Portugal. De qualquer das maneiras, há aqui um contraponto, que é os sovietes russos, que é todo o poder aos sovietes, essa famosa frase, ou esse ícone de uma onde tudo é congregado, percebe-se, olhando para a Comuna de Paris, a perdição da Comuna e talvez dos conselhos alemães foram duas ou três questões. Na Comuna, provavelmente, não existiu liderança agregadora perante aquilo que foi depois o contragolpe dos que estavam situados em Versailles, uma série de elementos, designaremos talvez mais conservadores e ligados ao poder, ao Terceiro Império, ou ao Império de Napoleão III, e depois na Alemanha foi também, por um lado, as hesitações, aquilo que, ou por outro, o cinismo político do SPD, que é muito, muitas vezes falado, de Friedrich Ebert, e também do outro líder político importante nestas questões, que lida, por exemplo, na história de um alemão, de Sebastian Hafner, onde aparecem de facto realmente Noska, estou a falar de Noska, do SPD, que por taticismo acabaram por tirar o tapete aos tais conselhos alemães. Como é que ficamos aqui? Estou a deixar um bocadinho os sovietes russos para uma abordagem mais alargada. Até que ponto é que a minha leitura ou a interpretação é um bocadinho redutora ou simplificadora de algo mais complexo?
7: Não me parece que seja, redutora. De facto, o SPD alemão teve um papel decisivo em liquidar a Revolução Alemã. E depois, digamos que olhar essa história que está escrita há muitos anos, claro, voltar a olhá-la, revisitá-la com os olhos exercitados pela nossa Revolução Portuguesa, uhum, acaba por ser uma coisa altamente instrutiva. Uhum. Ou seja, esse SPD, uhum, que tinha sido de facto o partido da resistência,
17: uhum, claro.
7: Ao regime autoritário de Bismarck,
17: claro, né?
7: Tinha sido o partido que congregava toda a classe operária, o proletariado, uhum, alemão, na fase final do século XIX, uhum, e na primeira década do século XX, uhum, e portanto tinha raízes profundíssimas na classe operária, na população alemã, raízes como nenhum partido português tinha, uhum, quando caiu a ditadura. Uhum. E esse SPD tinha dado uma reviravolta espetacular no início da Primeira Guerra Mundial, tinha-se colocado do lado do militarismo prussiano, uhum, tinha-se comprometido inteiramente no esforço de guerra, tinha sufocado as greves que começavam a aparecer, porque as pessoas, os trabalhadores viviam cada vez pior devido ao esforço que lhes era imposto e aos sacrifícios que lhes eram impostos através da guerra, e portanto o SPD esteve sempre a favor do estado de exceção, das leis de exceção, das limitações das liberdades democráticas, do direito de greve e da limitação dos salários para os trabalhadores, bem como do regime sufocante que existia na sociedade alemã para impor o esforço de guerra. E quando a Revolução se desencadeia, o SPD teve que fingir que se colocava à frente da Revolução, teve, uhum, que fingir que lhe dava as boas-vindas para não perder inteiramente o comboio, mas continuou a manter essa aliança que tinha selado durante a guerra com o militarismo prussiano, e daí

0: então uma analogia instrutiva com a Revolução Portuguesa é que no momento em que essa tarefa sangrenta de liquidar a vanguarda, de liquidar os mais combativos e os mais lúcidos representantes dos trabalhadores alemães, estava próximo de se concluir, ou seja, no momento em que o militarismo prussiano e o complexo militar industrial, os grandes magnates que tinham enriquecido com a guerra, nesse momento em que já não consideravam tão necessário ter o SPD no governo, eles organizam sucessivas intentonas golpistas para afastar do governo o SPD, e quem salva o SPD, nomeadamente em 1920, quem salva o SPD acaba por ser a intervenção do proletariado, que toda a gente já julgava derrotado e que, no entanto, faz uma greve geral de 10 milhões de pessoas, que paralisa o governo golpista, que faz cair o governo golpista e que restabelece o SPD no governo. Ora, este SPD que é salvo pela reação do proletariado, que em algumas regiões armou-se, como foi, por exemplo, na região do Ruhr,
1: Do Ruhr,
0: o Exército
1: exatamente.
0: Vermelho do Ruhr. Este SPD, que é salvo pela intervenção dos trabalhadores, imediatamente se volta contra os trabalhadores porque tem muito medo que eles comecem a ter mais poder do que devem. Imediatamente se volta contra eles e restabelece a aliança que tinha com os mesmos militares prussianos que quiseram derrubá-lo do governo,
1: Pois
0: para
1: é.
0: impedir os trabalhadores de retomarem o seu espaço na sociedade. Isto é muito parecido com aquilo que aconteceu em
1: Isso cá
0: Portugal
1: em
0: no
1: Portugal.
0: 11 de
1: Já
0: março.
1: lá iremos. E é quando aí aparece, eu lembro assim um bocadinho de memória a história de um alemão, que são as memórias de Sebastian Haffner, onde ele diz a questão dos Freikorps, dos
0: Sim.
1: conhecidos irmãos Junger. Também fizeram parte desta tropa de choque ao serviço daquilo que falamos dos militares ou do militarismo prussiano e também de Krupp e os grandes industriais alemães. Como é que estas impunidades, se quisermos, como ele diz, Haffner, diz, as pessoas começaram a participar de início apenas por medo. Depois de participarem uma primeira vez, já não queriam fazê-lo por medo, ou seja, há como uma espécie de caucionamento àquilo que são manobras que depois acabam o caso mais trágico, já nos anos 30, o assassinato do primeiro-ministro, ou do chanceler, ou do ministro do interior, que passeava à vontade pelas ruas de Berlim. E a tragédia está instalada após a opereta da cervejaria em Munique, apesar de todas aquelas movimentações de alguns supostamente lunáticos, faz relembrar muito aquilo que está a acontecer na Europa neste século XXI. Há aqui qualquer uma certa homologia nestes, vamos lá, arrivistas que viram tudo e depois, como ele diz, o Sebastian, esta foi a base espiritual da vitória da Revolução Nacional-Socialista e de todas as que estamos assistindo, não sei se não são revoluções, de qualquer das maneiras, há qualquer coisa que nos remete, não é uma sensação de déjà vu, mas ou há contornos com alguma similitude.
0: Sim, sem dúvida. Na verdade, aquilo de que trata o livro é deste reflexo também, entre outras coisas, digamos, é um dos temas de que trata o livro, é este reflexo típico da burguesia liberal, dos partidos da direita conservadora, da direita democrática, dos partidos social-democratas, de certa maneira também um reflexo do stalinismo mais integrado e mais acomodado com as sociedades capitalistas para encontrarem sempre os seus grandes aliados noutros partidos que estejam muito integrados no regime. E, em qualquer caso, quando começam a ver que a extrema-direita se reforça e que a extrema-direita ocupa as instituições

0: instituições do regime, muitas vezes aquilo que fazem é minimizar a novidade que essa extrema-direita está a trazer.
1: Uhum.
0: Ou seja, começam a tratá-la, e isso vê-se na sociedade portuguesa atual, mas vê-se também em todas as sociedades europeias ou nos Estados Unidos, onde a extrema-direita tem vindo a crescer. Tratam-na como se fosse um partido democrático normal, um pouco mais à direita do que os outros, mas que, na verdade, não tem esta originalidade que eles têm, porque quando chegam ao Parlamento, tratam o Parlamento como uma tribuna para fazerem a sua agitação antidemocrática, e quando essa agitação antidemocrática tiver concluído a sua tarefa, tiver concluído a sua função e já tiverem tanta força que possam prescindir do Parlamento, é isso certamente que farão. A direita clássica, a direita conservadora, muitas vezes é cega, não vê, não quer ver esta característica da extrema-direita, que realmente joga o jogo das instituições, joga o jogo democrático, de uma forma meramente tática e calculista. Esse tipo de disposição para a aliança com a extrema-direita, que se revelava, por exemplo, na formação do Freikorps, dos corpos francos, dos mercenários, dos esquadrões da morte, que assassinavam ativistas sindicais, assassinavam ativistas de esquerda.
1: Até assassinaram o Ratnau, por exemplo, que era esse o que eu...
0: E depois, exatamente, e depois não se limitavam já aos ativistas de esquerda e sindicais, foram, assassinaram Walter Ratnau ou Matthias Enzensberger. Estes corpos francos eram de facto os precursores, não eram ainda uma organização nazi, porque atuavam com o financiamento do complexo militar industrial, dos Krupp e dos Thyssen, e sob a orientação da oficialidade prussiana. Não existia ainda um partido nazi que fosse a direção deste movimento, mas muitos deles vieram a estar depois integrados nas secções de assalto de Ernst Röhm, que foram...
1: Mas já tinham uma suástica,
0: A partir de certa altura, alguns deles começaram a utilizar a suástica, efetivamente.
1: Mas
0: a Brigada era foi a primeira que se notabilizou por isso, e que era um dos corpos francos, um dos mais importantes, e aquele que tenta o golpe, o chamado Putschkap, o golpe de 1920.

0: agora voltando um bocadinho à Comuna de Paris. A Comuna de Paris, o que falhou verdadeiramente, independentemente de estarmos aqui revolucionários contra brancos ou o terror que se instalou em Paris, que é sempre agitado, como é que alguns políticos, como Auguste Blanqui, ou até Jacobin e também Proudhon, Eugène Varlin manteve-se fiel até ao final, como é que estas questões acabaram por passar um pouco, ou estavam fora do ângulo de visão daquilo que era necessário fazer para essa semana, uma semana a resistir, denodadamente, e os prussianos chegam a Paris, mais uma vez. Foi falta de uma, como muitas vezes também se argumenta neste sentido, ao contrário dos bolcheviques, que tinham uma liderança, os que estavam, o partido organizado, sem uma liderança, muitas vezes este tipo de reivindicações, de motivações políticas, necessidade de transformação do aparelho do Estado, acaba por adquirir, vamos lá, um lastro um tanto ou quanto caótico, onde mesmo aqueles que têm ou querem fazer a mudança ficam perdidos.
1: Pois. Bem, isso,
0: ou tentar responder à velha questão de Lenin, o que fazer?
1: O aspecto caótico da Comuna de Paris, existe um tanto de caos, uhum, em todas as revoluções.
0: Claro, claro.
1: Mesmo naquelas que tenham uma direção, uhum, excepcionalmente hábil, como, uhum, foi o caso da Revolução Russa. No caso da Comuna de Paris, isso agravou-se porque, de facto, não havia, uhum, não havia nenhum processo de se criar uma direção. Havia grandes dirigentes, uhum, grandes dirigentes na Comuna de Paris, mas o maior deles foi provavelmente Eugène Varlin. Mas havia outras personalidades que, uhum, eram também notáveis, como foi o caso de Louise Michel, uhum, claro, como foi o caso de Elisabeth Dmitriev,
0: nem mais.
1: Relativamente pouco conhecida, porque era muito jovem, mas que desempenhou, sim, um papel, uhum, extraordinário na Comuna de Paris. Uhum. Havia uma série de outros, nomeadamente dirigentes militares, como Wroblewski, uhum, e Dombrowski, uhum, os dois oficiais polacos que se, uhum, colocaram ao serviço da Comuna de Paris, uhum, e que eram dirigentes militares excepcionalmente capazes.
0: E eram hábeis, muito hábeis.
1: Mas na verdade nunca, uhum, nunca a Comuna de Paris teve uma direção que fosse reconhecida, que fosse consensual, uhum, e que conseguisse concentrar as suas forças naquilo que importava fazer. Uhum. Houve sempre uma certa dicotomia entre a Guarda Nacional, uhum, e a própria Comuna, uhum, ou seja, a Guarda Nacional, como sabe, era a milícia, uhum, a milícia que chegou a ter mais de 200 mil, uhum, cidadãos em armas para resistir à invasão prussiana, uhum, em agosto, em, uhum, setembro, nos meses seguintes, até janeiro, uhum, de 1871, e essa milícia, na verdade, nunca quis tomar o poder. O poder caiu nas mãos, uhum, devido a uma tentativa de golpe mal preparada, mal feita, por parte da direita, por, uhum, parte de Adolphe Thiers, uhum, que era o chefe do governo, uhum, que a certa altura quis desarmar a Guarda Nacional, quis prender e provavelmente liquidar todos os seus comandantes de batalhão, e na noite de 18 de março de 1871, organizou um golpe de Estado para roubar os canhões da Guarda Nacional e para prender os comandantes da Guarda Nacional. Como tudo isso falhou, aí está outra vez o tal paralelo com o nosso 11 de março, uhum, da Revolução Portuguesa, uhum, tudo isso falhou. A Guarda Nacional viu-se senhora do poder, senhora da cidade de Paris, sem nunca ter pensado o que é que faria nessa situação. Uhum. Quer dizer, sob esse aspecto, a Guarda Nacional, que era uma força popular muito mais genuína do que o MFA era um movimento de capitães, aqui, no caso da Guarda Nacional, era um movimento de cidadãos, uhum, era uma milícia de cidadãos com centenas de milhares, chegou a ter mais de 200 mil cidadãos em armas, como disse, essa Guarda Nacional, sob esse aspecto, estava atrás do MFA, porque o MFA pelo menos teve a iniciativa de organizar uma ação para derrubar a ditadura e portanto tinha uma ideia do que é que ia acontecer depois. Uhum. Aquilo que aconteceu depois não foi exatamente, e até esteve muito longe de ser, aquilo que o MFA pensava que seria, mas pelo menos tinha uma ideia do que é que viria a seguir. E a Guarda Nacional não tinha ideia nenhuma do que é que viria a seguir, porque nunca pensou que o poder lhe caísse nas mãos. O poder cai-lhe nas mãos porque os soldados enviados por Thiers para fazer o golpe de Estado em Paris, uhum, se veem rodeados pelo povo, que começa a falar com eles, começa a explicar-lhes que o que estão a fazer está mal, e os soldados começam a perceber que caíram num logro, e às tantas viram as armas contra os seus generais, matam um dos generais, capturam um outro que matam também, e o poder caiu nas mãos da, uhum, da Guarda Nacional, que quase não combateu nesse dia. E, portanto, fica sem saber bem o que é que fazer e acaba por organizar, no espaço de uma semana, eleições para a Comuna de Paris. Uhum. A Comuna é eleita e fica a haver dois organismos em competição um com o outro, que é o Comitê Central da Guarda Nacional e o Governo da Cidade, que é a Comuna, uhum, de Paris. Uhum. Isto, de certa maneira, podemos encontrar aqui também na Revolução Portuguesa coisas, uhum, parecidas com esta. O MFA era uma hierarquia paralela, uhum, e manteve-se como uma hierarquia paralela, e havia o governo, os vários governos provisórios, uhum, civis, que colaboravam com o MFA, mas havia também tensões entre eles. Claro que eram tensões muito menos agudas do que no caso da Comuna de Paris, porque no caso da Comuna de Paris estava iminente a Guerra Civil. Tinha-se, uhum, chegado a um acordo com os prussianos em janeiro, no final, uhum, de janeiro,
0: sim, sim,
1: mas os prussianos continuavam às portas de Paris, claro, e continuavam a ajudar a direita francesa, uhum, a preparar a Guerra Civil contra a capital. Uhum. E, portanto, claro que isso introduzia um fator de urgência no caso francês, que em Portugal não existiu, a não ser no que dizia a respeito à guerra colonial. Uhum. Porque, como se recorda, Spínola quis manter, uhum, as tropas portuguesas em pé de guerra até arrancar concessões aos movimentos de libertação, e foi isso que levou a uma tensão bastante aguda entre Spínola e o movimento, uhum, dos capitães, que acaba por só se resolver mais ou menos com a declaração de Spínola em 27 de julho, uhum, em que ele finalmente reconhece o direito, uhum, dos povos coloniais à independência, uhum, nesse discurso de 27 de julho. Mas aquilo ainda lhe fica ali atravessado e ele ainda vai tentar
0: em setembro,
1: o golpe,
0: em setembro,
1: em setembro ainda vai tentar o golpe
0: com Palma Carlos, o golpe do Palma Carlos, e depois em setembro com a maioria silenciosa, assim,
1: exatamente,
0: mais ou menos designada.
1: E mesmo o golpe em Moçambique pode ter,
0: exatamente,
1: sido, provavelmente, teve o dedo de Spínola também, não sabemos, uhum, mas provavelmente teve-o, e depois o 28 de setembro com toda a clareza.
0: Uhum. Uma das questões que normalmente iremos falar só um pouco da Revolução Russa, eu penso que ao ler este livro há dois tópicos que são importantes. A burguesia, no caso da França, e até na Alemanha, dá um passo atrás, pronto. No entanto, grande parte, pelo menos na Revolução Russa, são os dirigentes políticos, são filhos da burguesia, da alta burguesia intelectual, porque a Rússia, o Império Russo, era demasiado agrícola e aristocrático, centrado no poder do Czar e também a Ucrânia como uma polícia de choque para sufocar qualquer veleidade de reforma do próprio regime. Mas após as andanças, após o Domingo Sangrento também, em 1917, Petrogrado, as mulheres comemoram, portanto, a greve geral de 25 de fevereiro, os sovietes, depois a questão dos mencheviques e esseristas, todas as tentativas de Kornilov, que tenta pôr um freio a isto, se, talvez, digo eu, não sei se é o olhar do historiador, a paz humilhante pode ter sido também aquele fator que desequilibrou muito a balança a favor do Partido Bolchevique e dá uma dinâmica depois irreversível à Revolução. Independentemente de Kerensky e todos aqueles líderes que andavam ali, os governos que caíam a todo momento, como é que poderemos ler agora à distância? Há muito material abundante, independentemente muito dele feito por historiadores, como nós sabemos, Fidjas, por exemplo, uns mais conservadores ou de menos, mas como é que, depois destes anos todos, o que é que poderemos interpretar daquilo que foi também, agora novembro, também a chegada ao poder? Como é que tudo aquilo se desenrolou? Como é que se desenrolou daquela maneira e daquele modo?
1: Pois, no caso da Revolução Russa, de facto, o governo provisório que assume funções logo a seguir à Revolução de Fevereiro, uhum, que é o governo do Príncipe Lvov, uhum, ainda antes de Kerensky assumir, claro, a chefia do governo, uhum, esse governo de Lvov e depois os governos de Kerensky estão empenhados em continuar a guerra, não é? Uhum. E de facto existe uma rejeição popular da guerra cada vez maior. Uhum. E os bolcheviques são aqueles que dão a expressão mais clara a essa rejeição da guerra. Depois também existem outras correntes, existem os mencheviques internacionalistas, que são uma minoria dentro do partido menchevique, uhum, e que também não querem a continuação da guerra. Existem os socialistas revolucionários de esquerda, que começam por ser uma minoria dentro do Partido Socialista Revolucionário e que também não querem a continuação da guerra, mas de facto quem desde o primeiro instante se opõe à continuação da guerra são os bolcheviques. Uhum. Também com alguma discussão interna entre eles, uhum, mas que depois rapidamente com a chegada de Lenin. Resolve-se e portanto ficam a ser o partido que quer a paz. A paz, o pão e a terra. Uhum. Portanto, essas palavras de ordem muito simples, que eles dizem que só se pode garantir que elas sejam realidade se o poder passar para as mãos dos sovietes. Essa, digamos, é a peculiaridade da Revolução Russa, que ao princípio foi a mais difícil de todas. Uhum. A Revolução Russa de Fevereiro tem cerca de 1 milhão de mortos, uhum, e tem combates de rua durante, uhum, vários dias. Uhum. Nada disto acontece nem na Revolução Portuguesa, no dia 25 de Abril, uhum, nem na Revolução em França, em que, uhum, cai o Império de Luís Napoleão, uhum, Napoleão III, uhum, em 4 de setembro de 1870, não há mortos nenhums, uhum, é uma revolução pacífica. A Revolução Alemã tem inicialmente nas bases navais, uhum, do Báltico, uhum, confrontos sangrentos, mas que não se comparam com os da Revolução Russa, e depois, uhum, quando o poder cai nas restantes cidades alemãs, e nomeadamente em Berlim há 15 mortos, uhum, para uma cidade como Berlim, uhum, é uma revolução relativamente pacífica, uhum, que está nas vésperas de uma guerra civil não declarada, como disse há pouco. Uhum. Agora, na verdade, se comparamos o início da Revolução Russa com estes três outros casos, Comuna de Paris, Revolução Alemã, Revolução Portuguesa, foi a mais difícil, uhum, e a mais sangrenta de todas. Uhum. O facto de se ter resolvido de outra maneira, de uma forma relativamente simples em outubro, uhum, e de uma forma que foi praticamente incruenta e sem quaisquer vítimas em outubro, isso tem que ver com a habilidade da direção, com a perícia política da direção, uhum, bolchevique, que de facto conseguiu tomar a maioria dentro dos soviets e, uhum, conseguiu fazer sentir a uma grande parte da população que era preciso que os soviets passassem a ser o governo do país, uhum, para que, de facto, a guerra acabasse. Claro. A guerra acabasse e a terra passasse para a mão dos camponeses, uhum, e a questão do abastecimento pudesse ser resolvida. Isso sim. Portanto, há aqui uma, digamos que há uma, visto que estamos agora mais centrados na questão da Revolução Russa, a peculiaridade da Revolução Russa é de ter sido a mais sangrenta ao princípio e a menos sangrenta no momento em que os soviets tomam o poder. Depois vem uma guerra civil, que é uma coisa terrível,
0: a partir daí. Sim, sim.
1: Mas no momento em que os soviets constituem o seu governo, em outubro, novembro pelo nosso calendário, de 1917, é uma coisa praticamente pacífica. Uhum. A tomada do Palácio de Inverno praticamente não tem vítimas. Uhum. No caso das outras revoluções, todas começam de uma forma mais pacífica, a portuguesa, a francesa de 1870, a alemã de 1918, uhum, mas todas acabam em grandes massacres. Uhum. A Semana Sangrenta, uhum, da Comuna de Paris, uhum, em maio de 1871, uhum, as várias semanas sangrentas e meses sangrentos da Revolução Alemã, até 1923, uhum, e aqui em Portugal, de facto, também a contra-revolução é relativamente pacífica. Uhum. Ou seja, quase não existe derramamento de sangue, uhum, no 25 de novembro, por uma série de circunstâncias de que poderemos falar também. É. Mas que não tem a ver com a tal brandura dos costumes, uhum, portugueses.
0: Pois é, isso, muitas vezes nós falamos, os portugueses é um povo de brandos costumes, isso era daquelas frases feitas pelo anterior regime. Tivemos a Guerra Civil, os liberais contra os absolutistas e outras situações que o país também viveu. De qualquer das maneiras, aquilo que foi o processo de colonização, e viu-se o caso que é referido no seu livro, a guerra em Angola começa e depois as tropas coloniais na Guiné-Bissau, ou na Guiné, que Bissau após a independência, e depois em Moçambique com o general Kaúza da Reiaga e depois a famosa e trágica Operação Nogórdio e o massacre de Viriamu. Muitas vezes confunde-se isso tudo. De qualquer das maneiras, aquele processo que muitas vezes é referido, que é a revolta ou insatisfação dos oficiais do quadro perante a aceleração legislativa do regime ao enquadrar oficiais milicianos, equiparando-os. É por aqui que pode ser lida o descontentamento destes militares que depois irão estar no MFA, na organização do MFA, sabendo que Portugal, a oposição ao regime é relativamente débil, tirando o caso talvez do PCP e algumas ações da ARA e outros partidos um pouco mais à esquerda, desenquadrados daquilo que era a oposição do Partido Comunista Português. Como é que pode ser lido isto quando nós sabemos que após o 25 de Abril, começa logo uma das suas frases importantes, a dialética dos contrários, quando o MFA pede às pessoas para ficarem em casa e elas vão para a rua, mas depois o próprio MFA, o Movimento das Forças Armadas, começa a dividir-se. Nós sabemos que muitos aqueles movimentos, o Grupo dos Nove, depois as tropas que estavam, ou os militares que estavam a Almeida Bruno e até o Canti Castro, à volta do general Spínola, mantiveram-se no país, Moraes e Silva, uns mais próximos, outros menos próximos do general Spínola, e depois até a veleidade, falámos há um bocado en passant, assim um bocadinho rapidamente, o golpe de Palma Carlos, a tentativa, e é a partir daí, desse momento, que a Revolução Portuguesa começa a ganhar velocidade. Ou por outra, começam-se a manifestar as forças vivas e políticas da sociedade, que teve, por exemplo, na TAP existia um movimento sindical relativamente forte. Como é que tudo isto se começa a organizar e a ganhar uma certa velocidade?
1: Pois, na verdade, tem toda a razão quando diz que a oposição em Portugal era relativamente fraca no momento de cair a ditadura, uhum, no momento nas vésperas do 25 de Abril, se formos comparar com os outros casos de estudo deste livro e com outros que não estão também no livro, a oposição era relativamente fraca. Quer dizer, havia um proletariado que tinha levado a cabo algumas lutas muito importantes nos últimos anos,
0: claro.
1: Que tinha aproveitado a chamada Primavera Marcelista, a abertura, a débil abertura que houve durante algum tempo, e depois fechou-se outra vez a situação e deixou de haver aquelas, digamos, aquelas oportunidades que existiram inicialmente na chamada Primavera Marcelista, mas enquanto elas existiram, foram aproveitadas. Houve núcleos de ativistas que tomaram sindicatos através das eleições, ganharam as eleições à velha burocracia sindical colocada pelo governo, ganharam de uma forma espetacular e esmagadora, levaram a cabo alguns processos de luta, nomeadamente na indústria naval, nomeadamente na indústria química e muito especialmente a famosa greve de 12 de julho de 1973 na TAP, que foi talvez o ponto culminante desse processo de resistência dos últimos anos. Agora, se formos ver o conjunto do país, é verdade que se tratava de algumas lutas limitadas a uma vanguarda não muito numerosa, a setores operários minoritários, talvez, que eram muito combativos, mas que eram minoritários em relação a um país que continuava a ser maioritariamente camponês, e portanto, se formos comparar isso com até com a própria Espanha, até com a própria Espanha depois da grande carnificina que tinha sido a Guerra Civil e do massacre que foi a repressão dos anos seguintes, mas que depois tinha recomposto um movimento de resistência e tinha um Partido Comunista com influência de massas, coisa que o Partido Comunista Português, em não vésperas era. Do 25 de Abril, não era ainda.
0: Não era,
1: o Partido
0: não era.
1: Comunista Português era, digamos, o mais importante partido de resistência, de longe, mas não tinha uma influência de massas. Tinha os seus quadros, tinha influência setorial em partes da sociedade, tinha uma audiência importante junto do proletariado rural alentejano, por exemplo, mas não era um partido de massas como o partido espanhol. Se formos comparar a situação da sociedade portuguesa em vésperas da queda da ditadura com qualquer das outras três, dos outros três casos de estudo, era uma situação muito recuada. O que há de interessante, e aquilo para que procuramos chamar a atenção de quem nos lê neste livro, é que, apesar disto, apesar do relativo atraso do movimento social de resistência à ditadura, no próprio instante em que o MFA vem para a rua e as pessoas se apercebem de que a ditadura vai cair, imediatamente saem também para apoiar o movimento de derrubamento da ditadura. E saem até contra as indicações do MFA. Bem, isto é uma coisa que já foi falada, não é novidade nenhuma, tem sido dita muitas vezes, mas é importante pensar um pouco sobre o que isto significa, porque tantas vezes nos têm dito que a democracia foi uma dádiva dos capitães, foi uma dádiva do MFA, e que temos que agradecer-lhes a eles terem-nos oferecido numa bandeja a democracia, e na verdade a história do próprio dia 25 de Abril mostra que isso não foi assim. Ou seja, os capitães tiveram o mérito enorme de ter tomado a iniciativa, tiveram o mérito enorme de ter vindo para a rua, depois não viram que o movimento popular devia ser também um sujeito desse ato de liquidação da ditadura. E mandaram as pessoas ficarem em casa.
0: Ô António, mas diga-me uma coisa.
1: E aqui o povo
0: junta...
1: veio para a rua, é tal, aquilo, desculpa...
0: Não faz mal.
1: É só aqui mais uma parte.
0: Sim, claro.
1: Aquilo que estava a citar há pouco, a tal unidade dos contrários, a grande lição de dialética do dia 25 de Abril, a unidade dos contrários quer dizer quem queria apoiar o MFA tinha que desobedecer ao MFA.
0: Claro.
1: E, portanto, não é bem o caso de ter havido um golpe de Estado que abriu as comportas e depois veio a revolução por aí abaixo como a água que está solta depois dos diques se arrebentarem. Não é bem isso. Existe esse aspecto da realidade, mas a coisa não é feita em dois tempos, a coisa é feita simultaneamente, porque a própria revolução começa enquanto o golpe de Estado ainda não acabou, e o facto da revolução estar na rua acaba por ser uma garantia de que o golpe de Estado dos capitães possa vencer. Nós não sabemos como é que o golpe de Estado teria vencido, se calhar vencia também. Não sabemos. O que sabemos é que ele venceu quando a revolução também já estava na rua e quando a revolução estava a paralisar as tropas do governo.
2: É desta forma que terminamos a edição 893 de Livros com Rumo, emissão de aniversário. Por estes dias completamos 19 anos de emissões aqui na antena da Universitária. A emissão de hoje teve como convidado António Louçã, a propósito do seu livro mais recente, O Preque e o Relógio das Revoluções, escrito a meias com Aldo Casas, edição da Parsifal. Na próxima semana vamos concluir esta conversa. Fica o compromisso, marcamos encontro. Até lá.

0: Pelo meu relógio são horas. 10 horas. Depois não digam que não avisei.
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Olá, boa noite, bem-vindos a mais uma emissão de Sojásica nos 97.5 da Universitária. Abertura do nosso programa de hoje com o brilhante pianista de origem cubana, a residir nos Estados Unidos já há alguns anos, Rafael Zaldívar, acompanhado pelo grande contrabaixista norte-americano Christian McBride e um seu companheiro também de origem cubana, Francisco Mela, na bateria. Meeting in New York é o nome deste brilhante trabalho, no volume primeiro, gravado para a 577 Records. A escutarmos deste disco editado numa editora de Brooklyn e Nova York, I Can't Be Any Other Way, Walking with Christian e ainda I Remember Monk. O grande pianista e docente de origem cubana, Rafael Zaldívar, em destaque na emissão de hoje de Só Jazz nesta primeira hora.

guitarrista norte-americano Joe Lovano com o seu novo quarteto Paramount Quartet, com a guitarra de Julian Leitch, a Santi Debriano no contrabaixo e William Cowan na bateria. A escutarmos deste brilhante saxofonista e não menos interessante quarteto os termos First Song, de Charlie Hayden, Amsterdam, The Call, Fanfare for Unity, Lady Day, The Great Outdoors e Congregation. Até ao final da hora, da primeira hora de Só Jazz, o Paramount Quartet, da editora SM, do grande saxofonista norte-americano Joe Lovano.

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0: Bem-vindos à segunda hora de Só Jazz, esta segunda hora inteirinha com um trio de eleição numa gravação efetuada ainda nos anos 80 do trio de Kenny Burren, mais uma descoberta da Element Records ao vivo na Irlanda, Vive Life in Brecon, So Many Lovely Things. Corrigindo, não é na Irlanda, mas sim no País de Gales. Kenny Burren no piano, Ray Drummond no contrabaixo, Ben Riley da bateria, para escutarmos Nicasa Song, The Sorry With Fringe on Top, The Very Thought of You e ainda Canadian Sunset. Um trio de eleição, um disco primordial do chamado Straight Ahead Jazz, constituído pelo trio de Kenny Burren no piano, Ray Drummond no contrabaixo e Ben Riley na bateria, para fazer as delícias dos amantes do jazz durante esta inteirinha segunda hora de Só Jazz. Resta-me assim desejar-lhe uma muito boa noite. Marcamos encontro para a próxima quinta-feira com mais novidades da música improvisada chamada jazz. Fique e delicie-se com este trio de Kenny Burren.
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